0: Ou vai voltar à análise dos senadores. O projeto foi modificado pela Câmara dos Deputados durante a votação e, por isso, retorna ao Senado.
1: O texto prevê taxas de juros menores e prioridade em operações de crédito. Repórter Pedro Pincer.
2: A proposta da senadora Tereza Cristina, do Progressistas de Mato Grosso do Sul, prevê taxas de juros menores e prioridade em operações de crédito rural amparadas pelo Seguro Rural. O projeto foi aprovado pela Câmara dos Deputados com mudanças. Entre elas, o detalhamento das cláusulas que permitem o uso do seguro rural como garantia em empréstimos rurais. Para o relator, senador Jaime Campos, do União de Mato Grosso, o seguro rural é fundamental para que os produtores do país possam enfrentar os prejuízos cada vez mais frequentes provocados pelas mudanças climáticas no campo.
3: Já teve gente que já replantou pela terceira vez soja aqui no Mato Grosso, lá que eu vi, que plantou apostando na chuva, a chuva veio, botou cara, veio aquele soja 45 graus, foi embora. Foi lá, deu outra replantada. Também não aconteceu. Já está na terceira.
2: O projeto trata também do fundo destinado à cobertura suplementar dos riscos do seguro rural, conhecido como Fundo Catástrofe. Previsto desde 2010, o mecanismo não chegou a ser implementado por falta de regulamentação e de aportes contínuos de recursos.
0: E o Brasil passa a ter a primeira Universidade Federal Indígena. A nova instituição, criada por lei sancionada pela Presidência da República, tem a missão de ampliar o acesso dos povos originários ao ensino superior e de unir a produção científica aos saberes tradicionais.
1: De acordo com a lei, a universidade poderá estabelecer processos seletivos próprios que deverão ter percentual mínimo de seleção de candidatos indígenas. A reportagem é de Lana Dias.
4: A primeira Universidade Federal Indígena do Brasil terá sede em Brasília e deve valorizar, preservar e difundir os saberes dos povos indígenas brasileiros e latino-americanos, além de promover a sustentabilidade socioambiental dos territórios. O relator da proposta, senador Eduardo Braga, do MDB do Amazonas, reforçou que a universidade contribui para o protagonismo das comunidades.
5: A criação da UNID constituirá mais um importante passo no papel de protagonismo que os povos indígenas têm exercido na formulação de políticas públicas voltada para suas realidades.
4: A universidade poderá estabelecer processos seletivos próprios, que deverão ter percentual mínimo de seleção de candidatos indígenas. Os cargos de reitor e vice-reitor deverão ser ocupados obrigatoriamente por docentes indígenas. Os primeiros serão nomeados pelo ministro da Educação, até que a UNIND tenha estatuto para organização própria. De início, a instituição atenderá 2.800 estudantes em 10 cursos de graduação.
1: Com edição de Paula Groba e trabalhos técnicos de João Lira, o Jornal do Senado fica por aqui. Acompanhe agora as notícias do Tribunal de Contas da União e da Câmara dos Deputados. Boa noite.
0: Boa noite e um bom fim de semana.
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7: O Tribunal de Contas da União fiscalizou os programas de transferência de renda no país, como o Auxílio Gás, o Bolsa Família e o Benefício de Prestação Continuada. Juntas, essas três ações movimentaram mais de 270 bilhões de reais em 2024. O trabalho identificou sobreposição de benefícios, falhas na gestão e dificuldades para atender famílias em situação de vulnerabilidade. Para o ministro relator do processo no TCU, Jorge Oliveira, o principal problema é a falta de coordenação entre União, estados e municípios.
8: Os programas das três esferas de governo operam muitas vezes sem integração de dados, sem mecanismos efetivos de coordenação e sem uma visão consolidada da Política Nacional de Transferência de Renda.
7: O tribunal determinou que o governo federal adote medidas para melhorar a integração entre programas e tornar a gestão mais eficiente. Saiba mais em tcu.gov.br.
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9: Deputados alteram regras de internação do adolescente usuário de drogas.
10: Câmara aprova mudanças no seguro rural para cobrir prejuízos no campo.
9: Plenário repercute a aprovação da proposta que reduz a jornada de trabalho.
11: Boa noite. José Ayrton Félix Cirilo, do PT do Ceará, acredita que a redução da jornada semanal de trabalho pode beneficiar especialmente as mulheres, por causa da sobrecarga de tarefas profissionais e domésticas. Ele acrescenta que a medida representa uma conquista na valorização dos direitos trabalhistas.
9: Denise Pessoa, do PT do Rio Grande do Sul, observa que avanços tecnológicos que aumentam a produtividade permitem jornadas de trabalho menores, sem prejuízo econômico. Ela cita experiências internacionais e afirma que a redução da carga horária amplia o bem-estar, o equilíbrio social e a eficiência no trabalho.
11: Ao destacar que o fim da escala 6x1 busca corrigir desigualdades históricas nas relações de trabalho, Gervásio Maia, do PCdoB da Paraíba, defende ainda mais políticas do governo federal voltadas à valorização do trabalhador. O deputado registra também a mobilização popular em torno do tema.
9: Reginaldo Lopes, do PT de Minas Gerais, cita estudos que relacionam o aumento da produtividade com a redução da carga horária de trabalho. O parlamentar alerta para o crescimento das doenças psicológicas por causa das escalas exaustivas.
11: Carlos Aratini, do PT de São Paulo, acusa a oposição de tentar barrar o fim da jornada 6x1 ao propor emendas consideradas radicais de última hora. O congressista lembra que o Partido Liberal tentou fixar um prazo de 10 anos para a transição da proposta.
9: Alfredinho, do PT de São Paulo, critica a bancada do PL por tentar confundir a população ao propor a jornada 4x3. De acordo com o deputado, o partido sempre se posicionou contra os direitos dos trabalhadores e a redução da escala de trabalho.
11: Rogério Correia, do PT de Minas Gerais, reforça que o Partido Liberal apresentou emendas à redução da jornada de trabalho que previam 10 anos de transição e o aumento da carga horária. Segundo o deputado, historicamente o PL favorece empresários com recursos públicos.
9: Érica Cocai, do PT do Distrito Federal, celebra os índices atuais de empregos e critica o que chamou de cinismo da oposição em relação à jornada de trabalho. Ela lembra que o PL assinou emendas que previam prazo de 10 anos para implementar a nova carga horária e para atrasar o processo de mudanças.
11: Para Tarcísio Mota, do PSOL do Rio de Janeiro, a oposição tentou manipular a opinião pública, mas a pressão popular forçou uma mudança no discurso conservador diante da necessária redução da jornada de trabalho. Ele reitera que o progresso social depende de leis que protejam o trabalhador contra a exploração.
9: Por outro lado, Kim Kataguiri, do Missão de São Paulo, critica o fim da escala 6x1 e afirma que mudanças constitucionais por si só não garantem alterações práticas nas condições de trabalho. De acordo com o parlamentar, a medida pode gerar efeitos diferentes dos esperados no mercado de trabalho.
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13: Agricultura.
11: A Câmara aprovou mudanças no seguro rural com uso de recursos do orçamento para cobrir prejuízos do produtor. O repórter Antônio Vital acompanhou a votação.
14: A Câmara dos Deputados aprovou o projeto que altera a legislação sobre seguro rural, que protege os produtores contra perdas provocadas por fenômenos climáticos, pragas e quedas do preço. Entre outras medidas, a proposta torna obrigatória a previsão de recursos do orçamento e a participação do governo federal no fundo que vai cobrir os pagamentos. Além disso, torna esse orçamento imune a corte de verbas. A proposta também define que o seguro rural é isento do pagamento de tributos federais, diretos ou indiretos. A obrigação foi criticada pelo deputado Kim Kataguiri, do Missão de São Paulo.
15: A gente já tem um orçamento que é 92% de despesas obrigatórias e cria-se aqui mais uma despesa obrigatória, e aí a gente vai carimbar ainda mais despesas, por mais que haja feito acordo com o governo para que haja o limite, ainda assim nós estamos positivando, nós estamos colocando na lei que nós teremos uma despesa de caráter continuado obrigatório.
14: O projeto estabelece que o contrato de seguro rural passa a ser uma das garantias das operações de crédito, ou seja, condiciona benefícios do crédito rural, como juros menores e prazos maiores, à contratação de seguro rural pelo produtor. A proposta dá prazo máximo de 30 dias para que o produtor receba o prêmio pelos prejuízos sofridos. Para isso, os produtores terão que fornecer dados precisos sobre o tamanho da área e a data da colheita, para que a seguradora calcule o valor do prêmio. O projeto, que já tinha sido aprovado pelo Senado, recebeu parecer favorável do relator, deputado Pedro Lupion, do Republicanos do Paraná, coordenador da Frente Parlamentar da Agropecuária. De acordo com o relator, as mudanças são necessárias para aumentar o uso do seguro rural no país, que hoje cobre menos de 3% da área total da lavoura. Segundo ele, o projeto dá mais previsibilidade e segurança jurídica para o produtor rural. No plenário, o relator foi o deputado Arnaldo Jardim, do Cidadania de São Paulo.
13: Nós temos hoje uma baixa cobertura de seguro rural. Daquilo que é a área plantada no nosso Brasil, nesse instante a cobertura de seguro é apenas de 7,8%. Portanto, a tentativa aqui é fazer com que isso se amplie, dando mais segurança, dando mais estabilidade a todos que produzem e que possam cumprir a sua missão, assim como maior segurança jurídica.
14: O texto altera ainda a gestão do fundo, criado em 2010, que serve como garantia para os riscos do seguro rural. O fundo passa a contar com a participação, com direito a voto, das seguradoras, empresas da cadeia produtiva do agronegócio e cooperativas de produção agropecuária, na proporção do número de cotas adquiridas. O texto aprovado também retira da lei que trata do fundo o limite atual de R$4 bilhões relativo à participação do governo federal como cotista. O projeto que altera a legislação sobre seguro rural voltou para a análise do Senado. Da Rádio Câmara de Brasília, Antônio Vital.
6: Meio Ambiente.
9: Os parlamentares aprovaram novas punições internacionais para o vazamento de óleo no mar. O repórter José Carlos Oliveira tem mais detalhes.
16: A Câmara dos Deputados aprovou a nova redação da Convenção Internacional sobre Responsabilidade Civil por danos causados por poluição por óleo. O Tratado da Organização Marítima Internacional existe desde 1969 em resposta ao vazamento de 120 mil toneladas de petróleo no litoral de França e Inglaterra 2 anos antes. Também criou o Fundo Internacional de Compensação por Danos Decorrentes da Poluição por Petróleo. O texto foi atualizado em 1992 e no ano 2000, com algumas alterações que vêm sendo gradativamente aprovadas pelos países membros da Organização das Nações Unidas, como explica o relator deputado Nilton Tato, do PT de São Paulo.
17: Tem uma nova convenção internacional que já tem mais de 140 países signatários, e esse projeto de lei é para que o Brasil faça parte dessa nova convenção, que traz maiores responsabilidades para pessoas jurídicas e pessoas físicas que porventura sejam responsável de forma acidental ou de forma proposital pelo derramamento de óleo e de petróleo nos mares, aumentando inclusive a faixa de proteção do mar daquilo que está sob responsabilidade do Brasil.
16: Para mostrar a importância da medida, Nilton Tato citou o vazamento de mais de 5 mil toneladas de petróleo cru no litoral do Nordeste e do Sudeste do Brasil em 2019. Trata-se do maior desastre e crime ambiental já registrado no litoral do Brasil, ainda não inteiramente desvendado e com sérios impactos socioambientais e econômicos.
17: Quando tem esse tipo de derramamento, você tem impacto, seja para a biodiversidade, para a fauna dos mares, mas também tem consequências do ponto de vista social e econômica. Lembram quanto que prejudicou o turismo em boa faixa do Nordeste, aquelas manchas? Então é um pouco isso, é de como é que a gente cria, então atualiza a legislação brasileira de acordo com normas internacionais para a gente evitar que tenha essas consequências.
16: Entre as novidades da Convenção Internacional está o aumento dos limites de indenização a ser paga pelos proprietários de navios petroleiros nos casos de acidente com poluição por derramamento de óleo. Outra mudança amplia a área considerada para a responsabilização civil dos poluidores. Antes, o limite era o de mar territorial, até 22 quilômetros da costa dos países. Agora, esse limite vai até a zona econômica exclusiva, situada até 370 quilômetros da costa. Da Rádio Câmara de Brasília, José Carlos Oliveira.
6: Transportes.
11: Os deputados aprovaram um projeto que estabelece regras de segurança para motoristas profissionais. O texto foi aprovado pelas comissões da Câmara e agora será analisado pelo Senado. A repórter é Maria Neves.
18: A Comissão de Constituição e Justiça da Câmara aprovou o projeto do deputado Reginaldo Lopes, do PT de Minas Gerais, que estabelece quais devem ser os padrões de segurança e saúde de motoristas profissionais. Pelo texto, esses trabalhadores deverão seguir exclusivamente as especificações dos fabricantes dos veículos, em conformidade com a homologação da autoridade competente. De acordo com Reginaldo Lopes, a falta de clareza nas regras sobre padrões de segurança causam dificuldades para os motoristas profissionais que, diante de diferentes interpretações, não conseguem saber qual conduta devem seguir. O relator na Comissão de Constituição e Justiça, deputado Alex Manente, do Cidadania de São Paulo, concorda com o autor. Para Manente, a atual falta de clareza nas regras gera insegurança jurídica.
19: As faltas de clareza nas regras de padrões de segurança causam dificuldade para os motoristas profissionais que, diante de diversas interpretações que surgem no tema, não conseguem saber qual a conduta e regra que devem cumprir, o que muitas das vezes acabam por prejudicar os profissionais, como também as melhores práticas para a segurança quanto para a atividade. Para garantir tanto a segurança para a atividade como também para a saúde dos motoristas, esse projeto de lei busca deixar claras regras para a atividade.
18: O relator na Comissão de Viação e Transportes, deputado Ricardo Aires, do Republicanos do Tocantins, também argumenta que a proposta contribui para a simplificação do ordenamento jurídico ao reduzir interpretações contraditórias e facilitar a atuação das autoridades. Ricardo Aires sustenta ainda que as especificações dos fabricantes são parâmetros fundamentados em padrões rigorosos de engenharia e segurança desenvolvidos e testados para garantir o desempenho adequado dos veículos e a proteção dos ocupantes. Da Rádio Câmara de Brasília, Maria Neves.
6: Justiça.
9: O plenário da Câmara aprovou regras para a internação de adolescentes, usuários ou dependentes de drogas. Vamos saber os detalhes com o repórter Antônio Vital.
14: A Câmara dos Deputados aprovou o projeto que permite a internação de adolescentes usuários de drogas em comunidades terapêuticas, instituições que acolhem dependentes químicos e muitas vezes são ligadas a igrejas. O projeto original, apresentado pelo deputado pastor Sargento Isidório, do Avante da Bahia, garantia aos pais ou responsáveis o direito de internar à força adolescentes com menos de 18 anos nesse tipo de estabelecimento. Segundo o autor da proposta, a internação é uma maneira de tirar os adolescentes do crime. Ele deu como exemplo a comunidade terapêutica que fundou no município de Candeias, na Bahia. Depois de muita discussão e críticas do PT e do PSOL no plenário, o texto final apresentado pelo relator, deputado Dr. Fernando Máximo, do PL de Rondônia, autoriza a internação voluntária, a pedido dos pais ou, na falta deles, a pedido de autoridade administrativa, desde que haja laudo médico que aponte a necessidade de internação para preservar a integridade física do adolescente. Nesses casos, a internação e a alta do adolescente devem ser comunicadas imediatamente ao Conselho Tutelar e ao Ministério Público. Hoje, o Conselho Nacional dos Direitos da Criança e do Adolescente, o CONANDA, proíbe a internação de crianças e adolescentes em comunidades terapêuticas. Resolução do CONANDA determina que esse atendimento deve ser feito pela Rede de Atenção Psicossocial do Sistema Único de Saúde, o SUS, preferencialmente nos Centros de Atenção Psicossocial Infanto-Juvenil, CAPS-I, ou nos Centros de Atenção Psicossocial Álcool e Drogas, CAPS-AD. Deputados do PSOL e do PT criticaram a possibilidade de internação em comunidades terapêuticas. Para a deputada Érica Cocai, do PT do Distrito Federal, não há comprovação de que esse tratamento seja eficaz.
20: Nós já fizemos várias inspeções em várias comunidades terapêuticas. Algumas não tinham atenção da saúde ali dentro. Apenas havia um processo de catequização. Catequização substituindo a necessidade de termos um atendimento multidisciplinar. Nós temos inúmeros relatórios que indicam que as comunidades terapêuticas, em grande medida, provocam uma série de violações de direitos.
14: O relator, deputado Dr. Fernando Máximo, explicou o acordo que permitiu a aprovação da proposta.
21: Nós fizemos algumas alterações para que haja um consenso com o governo, com a esquerda, e eles pediram para a gente tirar, por exemplo, internação compulsória. Essa internação agora vai ser voluntária o jovem adolescente querendo, ou quando os pais quiserem que ele seja internado, ou por determinação judicial, ou por algum laudo médico mostrando que aquela criança precisa ficar internada.
14: O projeto aprovado obriga que o adolescente acolhido nessas instituições frequente aulas de educação básica. A exceção é para casos de adolescentes ameaçados por facções criminosas. Também obriga que essas instituições possuam equipe técnica multiprofissional nas áreas de saúde e assistência social, além de estrutura com aspecto residencial, áreas de lazer, esportes, espaços culturais e salas de aula. O projeto que permite a internação de adolescentes, usuários ou dependentes de drogas em comunidades terapêuticas seguiu para análise do Senado. Da Rádio Câmara de Brasília, com informações de Daniela Lessa, Antônio Vital.
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6: Presidência.
11: Inteligência artificial e mudanças nas regras para microempreendedores individuais, temas em análise na Câmara, foram destacados pelo presidente da Casa, deputado Hugo Mota. A reportagem é de Luiz Gustavo Xavier.
3: O presidente da Câmara, Hugo Mota, afirmou que vai trabalhar para que a comissão especial que debate a regulamentação da inteligência artificial no país vote o texto até o dia 9 de junho e para que a proposta vá ao plenário até o final do mês de junho. Mota deu declaração no evento Brasil Tech Summit, que debateu os avanços e os desafios da economia digital. O presidente defendeu um marco regulatório que possa aliar liberdade econômica, política e de expressão com a responsabilidade de quem atua nesse meio. Segundo ele, não há mais espaço para distorcer a regulamentação digital e chamar essa responsabilização de censura.
22: Porque se fazia muito uma dicotomia que liberdade e responsabilidade não poderiam andar juntas. E hoje eu penso que todos se conscientizam que é possível sim aliar a liberdade econômica, não é? Aliar a liberdade política, a liberdade de opinião a um tipo também de responsabilização sobre quem está atuando nesse meio. É esse o papel que nós parlamentares temos que cumprir, andando numa linha muito tênue de não desequilibrar para nenhum dos lados.
3: Outra pauta que está em discussão na Câmara é o que aumenta o faturamento das MEIs. O presidente afirmou que é preciso analisar o impacto fiscal de eventuais mudanças no faturamento dos microempreendedores individuais. Segundo ele, o texto já aprovado pelo Senado está em análise pela comissão especial criada para debater o tema. Os senadores aprovaram o limite de R$ 130 mil reais anuais e a contratação de até 2 funcionários. Atualmente, para ser enquadrado como MEI, o faturamento da empresa deve ser de até R$ 81 mil reais e é permitida a contratação de apenas 1 funcionário. Para Mota, antes de votar, é preciso avaliar se as contas públicas toleram tal mudança.
22: Nós vamos entender primeiro a questão do impacto fiscal, por isso o diálogo com o governo, para que a gente possa fazer uma proposta que as contas públicas suportem. Eu digo sempre que papel em branco suporta que você escreva tudo. Nós temos que fazer o diálogo e a construção política para que aquilo que seja aprovado seja na prática efetivado e venha a se tornar, de fato, uma melhora para todas essas empresas, milhões de empresas no Brasil.
3: Em relação ao projeto de lei encaminhado pelo Executivo com urgência constitucional, que trata do detalhamento da redução da jornada de trabalho, Mota afirmou que ainda não há um cronograma para votar o texto. Ele afirmou que vai aguardar a aprovação pelo Senado da PEC 6x1. O parlamentar disse ainda que acredita que os senadores darão celeridade à proposta. Da Rádio Câmara de Brasília, Luiz Gustavo Xavier.
9: Termina agora o jornal Câmara dos Deputados, produzido pela Rádio Câmara. O programa teve trabalhos técnicos de Wellington Teles e a apresentação de Luciana Vieira e Val Monteiro. Boa noite.
11: A Voz do Brasil volta na segunda-feira. Uma boa noite para você e um bom fim de semana.
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Olá, muito boa noite para você em sintonia com a Roxinha do Vale 97,1 FM. Estamos começando mais um programa Conexão 97. 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

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Para você relaxar nesse seu fim de noite, aqui comigo, Marcelo Correia, com as melhores músicas da noite, com a sua participação. E vamos juntos relaxar e ficar de boa agora, neste fim de noite aqui na Roxinha do Vale. E para começar nossa programação, nós já vamos começar bem tocando os grandes sucessos que estarão aqui na Expo Inox. O Dino Fonseca, que fará o seu show no dia 5, na sexta-feira, e o Alexandre Pires, que fará o seu show, o grande show, o super show, no sabadão da Expo Inox, dia 6. Vamos começar o nosso programa aí já ouvindo Dino Fonseca e Alexandre Pires aqui no Conexão 97.

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1: No Vale da Vox, 10 horas.
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4: 10:13.
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0: Agora são 10 horas e 20 minutos. 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
1: No Vale da Vox, 11 horas.
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4: 11:14.
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0: Agora são 11 horas e 20 minutos. 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

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Valeu demais pela sua audiência. Fique agora com Júlia Ferreira e o Vox na Madrugada. Valeu, Vale do Aço, até a próxima e aquele abraço.

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1: No Vale da Vox, meia-noite. 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

0: Como você está? A madrugada deste sábado está só começando e nosso programa está pronto para te acompanhar. Eu sou Júlia Ferreira, uma super seleção musical e conteúdo de qualidade. Estamos começando mais uma edição do programa feito com muito carinho, com informações úteis e muita coisa boa para tornar a sua madrugada ainda mais especial. Aproveite cada minuto conosco. Você está na melhor, está na Roxinha do Vale.
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1: 12:50.
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0: 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Confira a hora. 00:20.
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2: 6:30.
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1: 1 hora.
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1: 1:10.
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Essa é uma canção de um colega de profecias. É uma canção do nosso inesquecível Alcejas.

0: 17 horas.
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0: 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Não é mais. Vê, oi que céu.

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1: 1:54.
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1: 2:07.
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0: 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Hora certa na Vox. 2:20.
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1: 2:30.
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0: Você ouviu A Melodia, composição Vaninho Vieira e Armindo Maciel, com participação de Paulinho e Pedro Azul. 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
1: Vox da Madrugada, seguindo em frente. E um abraço especial para você que trabalha nesse horário, para você que está em sintonia com o nosso programa. Você faz toda a diferença na cidade e também aqui para o nosso trabalho. Essa programação é toda especial para você, ouvinte, no Vale da Vox. 2h50. Nas ondas da Vox FM, a madrugada ganha vida com o Vox da Madrugada. Sua melhor companhia até às 4 da manhã.

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1: 3 horas.
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1: 3:10.
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0: 3h20.
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1: 3:30.
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1: 3h41. 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
1: 4 horas. 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

0: minha gente, estamos chegando, hoje é sábado, chegou, e graças a Deus, mais um programa no ar, Estação 97, aqui pela Vox FM. Senhoras e senhores, ocupem os seus lugares, vamos percorrer os trilhos da nossa imaginação, neste trem chamado Brasil. Fé em Deus, fé na vida, fé no que virá. Bom dia, trabalhador, trabalhadora, bom dia, dona de casa, bom dia, meu amigo, bom dia, minha amiga. Estamos chegando, aqui você não perde a hora, você não perde a condução, você tem o maior desfile de astros e estrelas da música sertaneja pra você.
1: Aqui tem coragem.
0: 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Lembrando que os pedidos musicais a gente atende depois das 5 horas, hein? É isso aí, pode mandar seu pedido pra cá, seu bom dia, depois das 5, a partir das 5 horas, vamos atender todo mundo, tá bom? Bom dia, ótimo sábado pra todos, e a gente começa o programa sempre tocando o melhor da música sertaneja, e nesse embalo nós vamos até às 7 da manhã, neste sabadão aqui na Vox FM, a Roxinha do Vale.
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0: 4:13.
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8: Agora são 5:18, 5:18, é o Estação 97 pela Roxinha do Vale, no oferecimento de Agro Bueno e Selaria Tizal, que o homem do campo precisa, encontra lá. 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

São exatamente 5 horas e 20 minutos e ele chegou, meu cafezinho. Ai, que delícia, meu Deus do céu. Sabadão, sabadão chegou. Gente, eu passei um perrengue. Na verdade, eu tô terminando de passar um perrengue esses últimos dias, nesses últimos dias. Muita gripe, mas o meu café sempre do meu lado, sempre do meu ladinho ali. Tem o chá, né? A gente tem que tomar o chá, tem o xarope. Tem os remedinhos da mamãe, os remedinhos que a gente toma. Mas o cafezinho não pode faltar mais de jeito nenhum, né? E nessa manhã de sabadão, esse sabadão gostoso aqui na Rádio Vox, eu quero convidar você, meu amigo, você, minha amiga, a tomar aquele saboroso, delicioso e quentíssimo cafezinho do seu... O seu primeiro café, no primeiro café do seu dia, deste sabadão aí, tá bom? Maravilha, bacana. 5 horas e 20 minutos. Depois daquele cafezinho gostoso, esperto, vamos continuar nossa Estação 97 com muita viola na cachola.

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1: No Vale da Vox, 6 horas.
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0: Pai nosso que estais no céu, santificado seja o vosso nome. Venha a nós o vosso reino. Seja feita a vossa vontade, assim na terra como no céu. O pão nosso de cada dia nos dai hoje. Perdoai as nossas ofensas, assim como nós perdoamos a quem nos tem ofendido. E não nos deixeis cair em tentação, mas livrai-nos de todo mal. Amém.
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0: Agora são 6 horas e 3 minutos. 6 e 3 é o Estação 97 pela Roxinha do Vale, no oferecimento de Djafer Ferro e Aço. 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
6: Agora 6:11.
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6: Hein, aqui. São 6 horas e 12 minutos, 6 e 12. Ô, meu amigo, meu amiga, minha amiga. 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São 6 horas e 13 minutos. 6 e 13, vamos rastar chinela na cabeça desse sabadão, aqui no Estação.

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4: Agora são 6h23. 6h23 é o Estação 97 pela Roxinha do Vale, no oferecimento de Joalheria Quartzo. 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

0: Estação 97 pela Roxinha do Vale, agora 6h27.
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2: Agora 6:31. 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
11: Semana passada estive em Santa Catarina. Fui fazer um show em São Joaquim. Ô, cidade pra fazer frio. Aí cheguei no aeroporto, desci do trem. Uai, uma baita de uma faixa escrito lá, São Joaquim, a cidade mais fria do Brasil. Um prêmio de 1 milhão de cruzeiros pra quem aguentar ficar 5 minutos debaixo do chuveiro. Eu falei, vou levar esse dinheiro pra São Paulo. Aí um molequinho que tava do meu lado falou, leva, chuveiro é o nome de um jegue que tem aqui na cidade.

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5: E continua a nossa Estação 97 pela Roxinha do Vale, agora 6h54.

6:57, tá na hora de capar o gato, né, minha gente? Chegamos ao final de mais um programa Estação 97, no oferecimento de Dijafé Ferro e Aço, Cremac Madeireira, Óticas Maria José, Joalheria Quartz, Uiagro Bueno e Selaria Tizá. Confira a hora certa, são 6:57. Nos encontramos a qualquer dia e a qualquer momento aqui pelas ondas da Roxinha do Vale. Valeu, Vale do Aço, até a próxima e aquele abraço.

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1: 7:03. Bom dia, Vale do Aço. Hoje, sábado, 30 de maio, hein? Está no ar o Vox Polícia, primeira edição. A partir de agora, informações quentes, denúncias sem censura e o retrato real da segurança pública no Vale do Aço. Confira os destaques da manhã deste sábado. Blitz educativa chama atenção para os perigos do trânsito em Fabriciano. Foragido da justiça é preso no centro de Ipatinga. Totalmente embriagado, motorista é preso em flagrante após se envolver em acidente envolvendo 3 veículos em Ipatinga. Vox Polícia, primeira edição, apresentação do seu amigo JL. Edição e produção, Fernando Silva. Trabalho técnico é Isabela Lima. Direção geral, Dr. Jonaí Cordeiro. Sete horas e 4 minutos. Eu volto em apenas... E vamos às manchetes do dia para você. A blitz educativa realizada na manhã de ontem no centro de Coronel Fabriciano pela paz do trânsito. Sargento Gonçalves tem mais detalhes. Confira.
7: É importante, né, a gente estar dando esse apoio aí. A gente sabe que o Trânsito Brasil tem ceifado muitas vidas. A gente está aí apoiando nessa operação e orientar, né, aos condutores aí a importância, né, os itens básicos de segurança do veículo, né, aquilo que traz segurança ao veículo, cinto de segurança, estarem atentos aí à sinalização de trânsito, né, praticar a direção defensiva, isso é muito importante, e praticar a velocidade da via, né, é importante isso aí no trânsito, sargento. Tem um pequeno ditado, ele é antigo, mas ele disse assim: se beber, não dirige, se dirigir, não beba. Infelizmente, muitos condutores acabam ignorando esse ditado.
8: É, isso é, tem acontecido bastante, mas a Polícia Militar tem feito operações para coibir e trazer essa conscientização às pessoas, né? Se vai para um local que sabe que vai ingerir bebida alcoólica, né, vá de carona ou solicite aí um aplicativo, um Uber ou qualquer outro meio de transporte, mas não pratica a direção do veículo estando aí sob efeito de bebida alcoólica.
1: Sargento, para finalizar, a gente percebe aqui que as pessoas que tiveram iniciativa de realizar e criar um instituto aqui, Raquel Barreto, são pessoas que infelizmente tiveram
8: filhos, tiveram pessoas que tiveram a vida ceifada no trânsito. Sim. É importante nessa iniciativa aí, né? É, só quem perdeu o ente querido aí, né, de forma violenta no trânsito, sabe a dor. E a gente procura aí tá apoiando essa operação justamente nesse sentido, né? Evitar que mais mães e pais venham estar sofrendo com esse tipo de dor, porque só quem passou aí a perca de um familiar, de um ente querido aí, vítima de um acidente de trânsito, sabe a dor que está passando. Então a gente pede à população, né, dirija com a consciência. Às vezes você está com pressa hoje chegar ao seu destino, mas talvez nem chegue nele, né? Por estar rápido demais ou por estar praticando aí algo aí que não deveria estar praticando no trânsito.
1: 7:06, a dona Alice, mãe da Clarice, a Lípia de Almeida, que foi vítima de acidente na data do dia 30, no cruzamento da rua Antônio Santiago, cruzamento com a Magalhães Pinto, em Coronel Fabriciano, também participou da Blitz e falou aos canais Vox. Campira.
9: Sim, a Clarice era uma menina muito educada, não é porque é minha filha, todas as pessoas sempre falaram, cheia de sonhos, cheia de alegria, por onde ela passava, ela só levava luz, ela só levava coisas boas, ela estava trabalhando naquele dia, na quarta-feira, ela estava trabalhando, essa é minha mãe, a avó dela também, era filha única, era tudo que eu tinha ela, e naquela madrugada, que uma pessoa decidiu virar no local errado, tirou a vida da minha filha.
10: Né? O que é mais triste e assustador que a sua filha tinha acabado de sair do serviço, trabalhando no cinema, lá no shopping do Vale em Patinga, e já estava chegando na casa dela, quando ela teve a vida ceifada ali na Magalhães Pinto.
9: Sim, eu falava para ela, minha filha, não passa lá naquele morro da UPA, não, porque eu acho perigoso. E aí ela me obedecendo, passando pela avenida, tranquila a avenida, estava tranquila, chegando em casa já bonitinha, meia-noite pouca, cansada do trabalho, ela trabalhava demais.
10: Dona Alice, infelizmente, a sua filha teve a vida ceifada, Clarice, infelizmente. Mas hoje a senhora tem outras mães que também estão chorando, assim como a senhora chorou, a senhora, seu esposo, a avó da menina. Olhe para aquela câmera, faça um apelo a motoristas, condutores de ônibus, veículo tração quatro rodas e motocicletas.
9: Pessoal, vocês têm que colocar nas suas cabeças que não é normal beber e dirigir, porque vocês podem tomar decisões erradas, influenciadas pelo álcool. Por exemplo, esse motorista decidiu fazer uma conversão em local proibido. Será que se ele tivesse são, ele teria feito essa conversão? E ela estava tão próxima dele que se ele tivesse ao menos olhado, ele teria visto ela. Ele teria visto, mas por influência do álcool, ele não conseguiu ver. Então tirou a vida de uma menina super feliz. Ela estava numa fase extremamente feliz. Ela tinha passado aqueles momentos de rebeldia da adolescência e tinha virado a chave da vida dela. Tinha iniciado a faculdade, ali a fazer psicopedagogia, já tinha iniciado. Então foi tirada uma vida de uma futura profissional maravilhosa que ela seria, eu tenho certeza. Não é porque é minha filha, de jeito nenhum. E eu costumo dizer, gente, eu já dizia isso antes do acidente, quem me conhece sabe, aonde a gente vai é normal as pessoas insistir pra gente beber um pouquinho, é pertinho, e eu já dizia antes disso, eu dizia, o acidente pode acontecer com qualquer pessoa, nenhum motorista tá livre de acontecer um acidente, mas se ele acontecer, eu tenho que estar certa, eu tenho que estar no meu direito, eu não posso ter bebido, eu não posso estar fazendo a conversão no local errado. Eu tenho que estar certa. Se eu estiver certa, foi um acidente. Agora, se eu estiver errada, não foi um acidente.
10: Com essa blitz educativa, a senhora espera, então, conscientizar os motoristas?
9: Sim, as pessoas podem beber, gente, mas usa Uber. Pega uma carona, usa Uber. Se for pertinho de casa, como muitas pessoas falam, é pertinho, então vai a pé. Pode beber à vontade, quem quiser beber, mas tem meios para você beber e ficar em segurança e colocar os outros em segurança também, né?
1: 7:10, Blenda Gonçalves e Silvio Magalhães participaram da Blitz Educativa e falaram aos canais Vox. Confira.
11: Bom, a minha participação foi com o intuito de promover, junto com o Instituto Raquel Barreto, essa Blitz, do qual eu tive conhecimento lá em Patinga, né? Eu tive um sentimento de solidariedade com a família de Clarice, porque eu presenciei algumas amigas que já sofreram acidente, a Carla Bruna do Pedreira, a Camila Madrona que sofreu um acidente em frente ao Unileste. Então assim, eu decidi me movimentar e fazer algo em prol disso. Estou aqui para solidariedade com a família, de alguma forma abraçar eles, os amigos também, e porque isso me tocou muito, sabe? É uma menina nova, que tinha tudo pela frente, que tinha uma família linda, que amava, que queria ver ela crescer, florescer, e ela não teve essa oportunidade, e hoje eu estou aqui para dar voz a essas mulheres que sofreram, né, violência no trânsito.
10: Se você pudesse, olhando para a câmera, se você pudesse dar conselhos pessoalmente para aquele condutor que está em uma festa, em um evento, bebendo e que vai ter que retornar para casa, qual conselho você daria?
11: Primeiramente, responsabilidade. Gente, vamos diminuir o álcool. O álcool é uma droga, ela mata famílias. Então seja responsável. Todo mundo já sabe o que tem que fazer depois que beber.
10: Você perdeu duas amigas no trânsito.
11: Sim, a Camila Madrona, que era uma colega de igreja, e a Carla Bruna, que era uma parceira de partido.
10: Uma delas teve a vida ceifada no trânsito, em frente à faculdade Unileste.
11: Isso, uma morte brutal.
10: Prematura. Ao meu lado, o motorista, qual é o seu nome?
12: Silvio.
10: Seu Silvio, o senhor é motorista, está todos os dias aqui, sempre conduzindo pelas ruas da cidade, e a gente percebe que o senhor é uma pessoa que tem consciência no trânsito.
12: Graças a Deus. Bom dia a todos, né? Essa campanha é muito bonita, viu? Porque eu já bebi também, e já tem 27 anos que eu parei de beber, graças a Deus. Como a Breda falou, também sou evangélico. E essa campanha é muito bonita. A gente tem que conscientizar o pessoal que quando beber, não dirija. Tem Uber, tem mototáxi. Então, se você for beber, estiver no trânsito, não dirige. É muito perigoso, muito arriscado. E as leis estão aí cada vez mais severas, né? E tem que ser cumprida. Então, a gente tem que conscientizar todos que volante e bebida não combinam, viu? Combinam mesmo.
10: Hoje a gente percebe que, apesar das blitz educativas, a Polícia Militar, a Polícia Civil, a Polícia Rodoviária sempre trabalhando nas estradas, nas BRs, nas vias urbanas, tentando conscientizar os condutores de veículos tração quatro rodas, motocicletas, mas infelizmente tem pessoas que ainda ignoram isso daí.
12: Infelizmente tem. Infelizmente. Isso eu vou falar que é um ato de ignorância, é burrice mesmo.
10: Continua correndo e bebendo.
12: Continua,
10: né?
12: Correndo, sabe que existe lei e a pessoa ainda bebe. Não tem cabimento uma coisa dessa. Então o motorista tem que conscientizar que bebida e volante não combinam. Eu, graças a Deus, já tenho 27 anos que eu parei de beber. E quando, naquela época, eu bebia, não existia essas leis tão bravas, não existia lei de cinto de segurança, mas hoje as coisas estão sérias, isso, toda a vida foi séria, mas hoje o problema é tão grande, mas tão grande, que as leis têm que ser severas mesmo, que a bebida não combina com o volante.
10: Ou seja, as leis existem, o que falta é conscientização dos condutores.
12: E cumprimento dela, né? E a gente tem que falar para esses jovens, né, que estão aí, que saem das baladas, dos barzinhos. Não faça isso mais não. Pense na família da Clarice, na família das amigas da Brenda, e que passaram, né, e continuam sofrendo a perda dos entes queridos, né? Então é muito, muito, muito constrangedor a gente ver um jovem, né, que podia estar em outro caminho, então num barzinho bebendo e sai dirigindo. É muito perigoso. Não faça isso mais não, gente.
1: 7 horas e 15 minutos, eu vou chamar o bloco comercial e após a reportagem dos canais Vox, nós abordamos motoristas que estavam trafegando na área central de Coronel Fabriciano. Fique comigo, eu volto em apenas um minuto.
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1: No Vale da Vox, 7h15.
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1: 7h18, nota de falecimento. Familiares comunicam com pesar o falecimento de Juninho Gente Boa. O corpo está sendo velado na capela central do Cemitério da Paz, em Ipatinga. O sepultamento acontece logo mais às 12 horas. Comunicamos com pesar o falecimento de Juninho Gente Boa. 7h18. E conforme divulgado, a Blitz pela Paz no Centro de Coronel Fabriciano, na manhã de ontem, sexta-feira, condutores foram abordados pela reportagem dos canais Vox. Confira.
6: Sou condutor de veículo, de trânsito aí, também sou motociclista, então sei o que é um trânsito pesado durante o dia e cabe o povo tem que ter mais empatia, né? Às vezes falta consciência, empatia, saber que o seu espaço não pode transgredir o do outro. Então, tipo assim, se a gente tiver essa consciência aí, as coisas melhoram, assim, com certeza.
7: Olhando para a câmera, se o senhor pudesse dar conselhos para outros condutores, o que que o senhor diria?
6: Ter mais paciência no trânsito.
7: Respeitar.
6: Às vezes a sua pressa atrapalha o outro, e quando a pessoa tiver passado, dá o lugar, cede, porque isso aí é muito importante no trânsito hoje.
7: A gente observa também que muitas vezes, muitos condutores, o pedestre quer fazer a travessia da faixa de pedestre, muitos condutores com pressa acabam não obedecendo, não respeitando, e é ali que está o perigo.
6: Isso. E o importante é o condutor ter atenção e o pedestre sempre sinalizar, mostrar para o condutor que ele está querendo fazer a travessia. Isso é importante também.
7: Seu Renato, muito obrigado. Deus abençoe o senhor e toda a família, viu?
6: Ok, tenha um bom dia, muito obrigado aí.
1: 7h19, fique comigo porque eu volto em apenas um minuto.
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12: 7:24, você está estranhando porque hoje o JL está trabalhando sábado, 30 de maio, meu amigo J Passos está lá, ó, roncando, né, J Passos, bacana, hein? Obrigado, Fabinho Mototáxi. Presta atenção comigo, a polícia investiga denúncia de um estupro de vulnerável, presta atenção. O que que um tarado maníaco fez com uma criança em Patinga? A denúncia de estupro de vulnerável lá na Cidade Nova, em Patinga. O crime ocorreu na Avenida Deus Emincha, no Arco Gonçalves. Teve como vítima uma menina de 10 anos de idade. Ela estava na rua brincando com uma coleguinha. Presta atenção! Senhores pais, presta atenção que eu vi no JL aqui na Vox. É uma alerta, a menina, 10 anos, brincando na rua em companhia de uma outra coleguinha. Um tarado, maníaco, se você tiver outra palavra para expressar, manda para mim. O cara veio de bicicleta, se aproximou da menina, introduziu a mão dentro da saia da menina e tocou as partes íntimas da criança. Vou usar um termo mais educado. Assustada, a menina correu, relatou o ocorrido para a mãe, que em seguida ligou para o pai. A polícia foi acionada. Os policiais, em companhia dos pais da criança, procuraram os comerciantes locais ali. Imagens de sistema de monitoramento por câmeras registrou e mostrou um homem de pele parda, trajando uma bermuda branca, camisa de cor escura e de tênis. Ele montado em uma bicicleta exatamente o momento que ele parou a bicicleta e atacou a criança. Tomara que a polícia pegue esse maníaco, tá? Porque uma pessoa dessa daí, ele não pode conviver com a sociedade de bem e ordeira, não. Um cara montado em uma bicicleta ataca uma criança em plena luz do dia, cara. A polícia tem que pegar cidadão aí, tá? Tem que pegar. 7h26. Um foragido da justiça foi preso na área central de Ipatinga. O sargento Vilas Boas falou aos canais Vox. Confira aqui.
13: Fomos acionados, né, pelo Iacopon e comparecemos no local para dar apoio aos oficiais de justiça. Já se encontrava ali e tomamos conhecimento que havia um mandado de prisão em desfavor do autor. Fomos até o local, ali ele foi abordado, confirmado realmente esse mandado de prisão. E ele agora está sendo apresentado à justiça para cumprimento aí do mandato, que é sério.
14: Um cidadão que, no primeiro momento, trabalhador, cidadão de bem, e esse mandato de prisão não é nada, não é nenhum crime sério, né? Não é uma coisa, é um deslize da vida, né?
13: O mandado aí é de falta de cumprimento, né, de pagamento, de pensão. Aparentemente não tem passagem, estava ali no seu local de trabalho, mas... foi cumprido o mandado, né? Teve que ser preso.
14: O certo é que a polícia militar, ela está aí para cumprir a lei, né? E quando chamada, sempre autêntica, né? Sempre altiva nas operações.
13: Confere, né? Temos que ir, dar apoio aí aos colegas de trabalho, que também trabalham na justiça, estão fazendo, realizando seu trabalho de forma com esmero, né? A gente não pode deixar de cumprir o que manda a lei.
14: Ok, e os policiais que trabalharam sob comando do segundo sargento Vilas Boas nesta ocorrência?
13: O sargento Alex e o sargento Vilas Boas.
14: Segundo sargento Vilas Boas, comigo aqui dentro dos canais Vox, sem tropeço, seu nome e endereço, repórter J. Passos.
12: 4h27, todo mundo está assustado aqui na Vox. É normal isso daí? Uma criança não poder brincar na porta de casa, tá lá brincando, eu sei que nós estamos falando, já estou repetindo a outra notícia. E o maníaco passa e toca as partes íntimas da criança. É normal isso pra você? Pra mim é anormal. Que tempos são esses aí que nós estamos vivendo aqui, né? 4h28, fique comigo porque eu volto em apenas um minuto.
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12: No Vale da Box, 7:30.
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12: 7:31, né? Ah, tem hora que acontece, né, gente? Desculpa aí, tá? Excuse me. Realmente acontece. A gente tá, nós estamos habituados a fazer o programa à tarde. Quando você vem fazer o programa de manhã cedo, a sensação é que você está no horário da tarde. Então, desculpe. 4:32. A polícia, durante uma operação... Eu tô falando pra você, 7:32. O relógio é meu, né, Belinha? O relógio é meu, posso falar a hora que eu quiser, né? Né, Belinha? O Bacardi tá lá, o Gilberto Pedes, né? 7:32. Mano, essa aí foi boa, né? 7:32. A polícia, durante uma operação, apreendeu grande quantidade de drogas ontem, numa denúncia anônima sobre uma comercialização de entorpecentes. Levou a equipe da polícia a prender um homem de 24 anos, segundo informações do bairro Betânia, em Patinga. Com a prisão do suspeito denunciado, os PMs apreenderam grande quantidade de drogas. Presta atenção comigo, porque foi muita droga mesmo. Nas buscas realizadas no quarto da casa do suspeito, a polícia localizou uma barra de crack prensada, porções da mesma substância, 5 porções, 2 papelotes de cocaína, 3 balanças de precisão, 1 faca com requisitos e entorpecentes, 1 máquina de cartão e 1 telefone celular. O suspeito foi conduzido para a delegacia. 7:33. Agora sim, o relógio é meu, é meu, é meu, é meu. Como diz o Roberto Carlos, a hora é minha. Então tá bom. Um acidente envolvendo 3 veículos na 381. E combinou com a prisão do condutor, que estava totalmente embriagado. O sargento Ari Emerson falou aos canais Vox. Confira.
27: Mais um sinistro de trânsito na BR-381, trecho urbano aqui de Patinga, via com intenso fluxo de veículos por todos os dias, em especial nos horários de pico. E não bastasse isso, a quantidade de veículos que transitam todos os dias...

0: no seu carro, com seu filho, com sua família, e ele está no carro ao lado. E são muitos, não são poucos, não. Existe, na verdade, também uma conivência da sociedade com isso. Por vezes a gente aborda um condutor embriagado e ele pede que alguém venha retirar o veículo dele, e esse alguém que chega, um amigo, um familiar, chega rindo, brincando, como se estivesse ali ajudando alguém que estivesse trabalhando, não é verdade? Mas na verdade não, o indivíduo está conduzindo um veículo embriagado. Um veículo embriagado, um veículo com um condutor embriagado equivale a uma arma, sim. Tem um potencial lesivo muito grande, e na data de hoje, graças a Deus, não houve nada mais grave, mas esse indivíduo estava nessa condição aí, totalmente embriagado, e colidiu em outro veículo.
1: E este veículo que ele estava conduzindo, o sargento Ari Emerson, duas rodas ou quatro rodas?
0: Ele conduzia um automóvel e colidiu contra a traseira de outro automóvel também. E teve um envolvimento de uma motocicleta também na sequência, que acabou colidindo contra a traseira deste veículo que era dirigido pelo condutor embriagado.
1: E esta situação, ele já tem passagem pela polícia? Já é residente ou não?
0: Ele nos afirmou que já foi preso em outra ocasião, também por embriaguez. Enfim, ele, segundo ele mesmo, nós não checamos, não era relevante para o fato em si checar essa eventual reincidência, mas segundo a declaração dele mesmo, ele já foi preso, conduzindo veículo embriagado.
1: Agora, o senhor abordou muito bem, e a colocação foi apropriada, porque veja só, um veículo conduzido por uma pessoa embriagada pode ceifar a vida de inocentes, né, no outro veículo.
0: Pode ceifa, né? E a gente vê não só aqui em Patinga, no Vale do Aço, mas no Brasil todo. O Brasil tem números de guerra, né? No que se trata, no que diz respeito a vítimas de sinistro de trânsito. E boa parte dos condutores são embriagados. Muitas vezes eles perdem a vida, outras vezes eles ceifam a vida de outras pessoas. Em alguns casos, ambas as coisas, né? Tanto morrem, quanto também acabam levando a óbito terceiros, pessoas inocentes, que nada tinha a ver com a situação em si.
1: Sentaria, Emerson, na opinião do senhor, o senhor acha que esse tipo de comportamento é devido a quê? A fragilidade da lei, ou é porque a pessoa ignora a lei?
0: É um complexo de fatores, né, de toda a ordem, questões jurídicas, questões sociais, a formação das pessoas também, falta uma presença de um pai que ensine limites, que eduque, enfim. E a gente nota, na nossa experiência operacional no dia a dia, que a multa, que antes era tão temida, de R$ 2.934 aproximadamente, parece que hoje em dia está banalizada. As pessoas não têm se preocupado mais com o valor da multa, não. Alguns até dizem, né, aspas para alguns, multa, isso aí depois a gente paga. Então, assim, talvez seja o momento do legislador verificar se não deve ser pautado um novo valor e ser votado algo para realmente dissuadir as pessoas de conduzirem dessa forma. Não seria o suficiente, precisaria também, a gente precisa de uma reforma penal, processual penal, mas no âmbito administrativo, talvez pelo menos duplicar o valor dessa multa aí, que já caiu, já caiu na mesmice, né? Muitas pessoas já tratam com descrédito.
1: Os policiais que trabalharam sob comando do segundo sargento Ari Emerson nesta ocorrência.
0: Além de mim, o soldado Cássio.
1: Ok. Segundo sargento Ari Emerson, comigo aqui dentro dos canais Vox. Sem tropeço, seu nome e endereço, repórter J. Passos.
2: 7:38, vem comigo. Camal. Uma mulher de 50 anos perdeu o equivalente a R$ 3.600 após cair em um golpe aplicado por meio do WhatsApp, ou seja, em Coronel Fabriciano. A vítima acreditou que conversava com a própria filha e realizou transferências para quitar supostos boletos que precisavam ser pagos com urgência. A vítima recebeu mensagens de um número desconhecido, utilizando a foto da filha. Durante a conversa, o golpista alegou que o aplicativo do banco estava fora do ar e pediu ajuda para quitar dois boletos bancários, um no valor de R$ 2.000 e outro no valor de R$ 1.600. O criminoso informou que os pagamentos precisavam ser realizados imediatamente devido à suposta urgência da situação. A mulher então realizou uma transferência via Pix, totalizando R$ 3.600. Ao retornar para casa, a vítima recebeu

0: a ligação da filha e percebeu que havia sido enganada. Foi nesse momento que ela constatou que as mensagens haviam sido enviadas por um número de telefone totalmente diferente. A vítima procurou a polícia, onde foi registrado um boletim de ocorrência. 7h39. De novo? Não! Eu volto em apenas um minuto.
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1: 7:43, obrigado você de Ipatinga, tem muita gente conosco em Ipatinga, Santana do Paraíso, Cordeiro de Minas, para você de Antônio Dias em Porteira Grande, ouvindo aqui a Vox, né? Isso em paz, você em Coronel Fabriciano, obrigado, viu? Mas um acidente com vítima fatal foi registrado na noite de ontem na LMG 758 em Belo Oriente. O sargento José Roberto da PRV falou aos canais Vox. Confira.
2: Então, a guarnição da Polícia Militar Rodoviária foi acionada para um atendimento de um sinistro de trânsito com vítima fatal. É ocorrido aí no município de Belo Oriente, na rodovia LMG 758. Ao chegarmos ao local lá, nos deparamos lá com um bitrem aí da empresa Júlio Simões, que realiza o transporte de madeira, que seguia no sentido aí Virginópolis, e a motocicleta aí, que seguia no sentido Belo Oriente, a BR-381. Em conversa lá com o condutor da carreta, né, que nos relatou que seguia sentido a Ceniba aí até o município de Virginópolis, e ao realizar uma curva lá acentuada à esquerda, se deparou com a motocicleta aí que seguiu no sentido contrário, na contramão de direção. Ele, na tentativa aí de evitar o sinistro, acionou os freios do veículo, porém mesmo assim o condutor da motocicleta veio a chocar-se aí na lateral esquerda do caminhão e caiu aí debaixo da roda do veículo, vindo a óbito no local.
3: Sargento José Roberto, e este condutor, quais as condições dele, idade e condição de documentação, enfim, é moto, motocicleta, documentação, tudo ok?
2: Quando é o veículo, né, se encontrava com a documentação regular, veículo devidamente licenciado, porém o condutor, o condutor de 19 anos de idade, não possuía, né, habilitação aí para conduzir o veículo.
3: Certo, é que lamentavelmente o sinistro aconteceu e ele perdeu a vida de forma prematura.
2: Infelizmente aí tivemos mais um acidente aí, mais um sinistro, né, com vítima fatal aí nas rodovias. A gente segue aí com o trabalho preventivo aí na tentativa de reduzir esse sinistro. Infelizmente aí ocorreu mais isso na região.
3: Agora, aquele trajeto ali, né, sargento José Roberto, da BR-381 até chegar na cidade de Belo Oriente, é um trajeto que requer atenção redobrada face à sinuosidade da estrada.
2: É um local com muitas curvas, né, e com trânsito intenso de veículos pesados, né. Então a gente pede atenção redobrada dos condutores para ajudar nós aí nessa tarefa aí de reduzir esses sinistros.
3: E este condutor, ele é morador de Belo Oriente mesmo? Foi constatado isso ou não?
2: É positivo, ele morava próximo ao local lá do sinistro, no bairro lá de São Sebastião de Braúnas.
3: E os policiais que trabalharam sob o comando do sargento José Roberto nesta operação?
2: A guarnição aí da Polícia Rodoviária, composta aí pelo sargento José Roberto e o sargento Martins.
3: Sargento José Roberto, comigo aqui dentro dos canais Vox, sem tropeço, seu nome e endereço, repórter Jota Passos.
1: 7:47, e a equipe do Moto Patrulha, durante o patrulhamento na área central em Ipatinga, ou melhor, no Cidade Nobre, acabaram aí prendendo o suspeito de vários furtos. O sargento Oliveira falou aos canais Vox, confira.
4: Durante o nosso patrulhamento, né, a gente já trabalhava aí com as atenções voltadas, devido a ter ocorrido um crime de furto, né, ali no bairro Cidade Nobre, e no momento do fato os autores evadiram, levando aí bens das vítimas, e naquele momento eles não foram localizados. Então a gente patrulhava já com as atenções voltadas, e numa abordagem ali no bairro Ideal, a gente abordou um indivíduo que as características são semelhantes, né? A gente não teve condições de afirmar 100%, mas o fato é que esse indivíduo portava uma bolsa semelhante à que foi furtada, e os pertences dessa bolsa também batiam com os pertences que haviam sido subtraídos, né? Ao serem mostrados para as vítimas, elas reconheceram de imediato esses pertences, e esse indivíduo abordado, ele acabou nos falando, né, que conhece o indivíduo que praticou o crime, um dos indivíduos, passando aí o nome dele, a gente conseguiu identificar esse segundo, porém não conseguimos prendê-lo, né? Então ele está identificado na ocorrência. Os materiais que foram recuperados aí, né, são celular, óculos, parte do dinheiro, a bolsa, né, propriamente dita, que foi subtraída, E esse indivíduo foi preso e a ocorrência apresentada na delegacia de plantão.
5: É a importância, né, o Sargento Oliveira, do patrulhamento e da persistência nas tarefas diárias da Polícia Militar, né?
4: É, sim, a gente consegue, né, na maioria das vezes, da questão de prisão, recuperar material, é nessas abordagens, né? Então já é um indivíduo já conhecido também, né, da polícia, já é um indivíduo que possui passagens, já foi preso por esse mesmo crime também. Então, ao ser abordado ali, a gente conseguiu aí tá recuperando, né, esse material da vítima, né, que com certeza estava fazendo muita falta para ela.
5: E quando comunicado às vítimas da abordagem e da recuperação da bolsa, e sobretudo de grande parte desses produtos, qual a reação?
4: É, a vítima ficou satisfeita, né, com o trabalho. Ela, até no momento que a gente fez o contato, ela fazia as diligências delas lá no sentido de recuperar, né, número de telefone, recuperar também a senha do telefone, né, para que fosse feito ali o download dos arquivos que ela tinha, né. Então nem precisou continuar nessas diligências, né. Ela já retornou diretamente para a delegacia para aqui tentar já ter os bens restituídos, né, ainda aqui no recebimento flagrante da ocorrência.
5: E esse abordado, ele assumiu de imediato ser ele o autor?
4: Não, ele, segundo ele, não foi ele que praticou. Indicou um outro indivíduo que, segundo ele, é conhecido, né, não sabia o nome todo, mas a gente acabou conseguindo a identificação dele, mas ele não assume, não, que seria ele o autor do crime lá, não.
5: Então, se ele não assume ser ele o autor, ele é o receptador.
4: Isso mesmo, ele está sendo conduzido inclusive nesse crime, né, de receptação, por estar ali comportando esses materiais furtados, mas aqui, né, vai ter ser feito o trabalho aqui, né, da Polícia Civil, o trabalho investigativo, vai elucidar melhores aí, né, os fatos, né. Agora, nesse estado de flagrância, assim, a gente não conseguiu determinar aí ser ele o autor do crime no momento do fato, não.
5: Se a intenção dele foi sair pela culatra, tentar minimizar a situação, ele complicou mais, afundou mais, ainda mais, né? Porque o receptador é pior do que aquele que vai lá e furta e rouba.
4: Não, até que são crimes diversos, né? Penas diversas aí, mas aqui vai poder, né? As vítimas também estão aqui na delegacia, então vão ter essa oportunidade aí de esclarecer melhor, vamos dizer assim, né? Qual crime aí que será direcionado, né? O delegado vai apreciar a ocorrência aí e vamos ver daí, né, os procedimentos para futuros.
5: O certo é que a vítima até chegou agora há pouco aqui na delegacia, sorridente, em partes, porque o iPhone, como disse o senhor muito bem, né? Todas as vezes no iPhone está ou estão ali todos os dados pessoais da pessoa, né?
4: Né, hoje, com a facilidade, né, que a gente tem do aparelho de telefone, você, né, armazena ali, né, seus dados bancários, né, aplicativo de banco, então tem toda a sua vida ali que é feita, né, às vezes utiliza para trabalho também. Então é um bem que faz muita falta quando é tirado, principalmente desse jeito, né? Sem contar o dano psicológico também, né? A pessoa passa por uma situação dessa, não tem como se recuperar facilmente, vamos dizer assim, né?
5: Ambos os criminosos, eles moram onde?
4: Um deles mora no bairro Bom Jardim, o outro mora no bairro Ideal, né, mas como eu já disse, já são conhecidos, né, já são, todos eles possuem registros policiais e, apesar de ter endereços fixos, também ficam pelas ruas, né, esse que a gente está conduzindo, mesmo segundo ele, tem 3 dias que não vai em casa.
5: O certo é que a polícia deu a pronta resposta e eu não me canso de ressaltar, Sargento Oliveira, a facilidade que a logística oferece, né, para vocês, no caso, a motocicleta 2 rodas, que facilitem muito a mobilidade para que vocês possam imediatamente acessar vielas, morros, enfim, terrenos íngremes. O certo é que é uma grande resposta.
4: Isso, a gente fica satisfeito, mais ainda pela questão da recuperação, né, do bem da vítima. A gente sabe a falta que faz, a luta que as pessoas têm para conseguir seus bens, né? Então, isso dá uma satisfação, né? A questão da questão do êxito do serviço nosso mesmo é esse, né? Poder restituir esses materiais para as vítimas, né?
5: Mas as condições também de trabalho, no caso da motocicleta, facilita muito, né?
4: Ah, não, sim, com certeza, né? Principalmente na agilidade, né, que a gente tem no trânsito, de poder transpor vias que as viaturas 4 rodas não conseguem, né? Então a gente tem essa mobilidade e ajuda bastante, sim, no trabalho.
5: E os policiais que trabalharam sob comando aí do Sargento Oliveira, comandante da equipe da 138 Companhia do 14º Batalhão nesta operação?
4: a equipe da motopatrulha, né, que é composta também pelo Cabartu, Cabo Inácio, e tivemos lá também o GEPAR, né, o GEPAR da 138 também, que deu apoio lá nessa abordagem, condução aqui para a delegacia.
5: Sargento Oliveira, comigo aqui dentro dos canais Vox, sem tropeço, seu nome e endereço, repórter J. Passos.
1: 7:53, chegamos à reta final do Vox Polícia, primeira edição. Obrigado você que esteve ligado, sintonizado com a programação. Vem aí pra você, Gilberto Medeiros. Tchau. Agora eu fui.
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1: No Vale da Box, 8 horas.
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1: 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São 8 horas e 1 minuto. Patrulha Social amplia ações em Ipatinga. CEMIG reforça orientações de segurança elétrica para a Copa do Mundo e festas juninas. Câmara de Coronel Fabriciano aprova implementação de emenda impositiva sobre o orçamento do município. Prazo aberto. Estudantes já podem se inscrever no Enem 2026. Lira de Timóteo aponta médio risco para arboviroses e acende alerta para prevenção.
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1: São 8 horas e 2 minutos. Hoje é sábado, 30 de maio de 2026. Aqui no estúdio da Vox FM em Timóteo, a temperatura nesse momento é de 22 graus e 3 décimos. O dólar comercial vendido a R$ 5,03, o euro a R$ 5,86, a poupança rende 0,5% ao mês. 8 e 3.
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6: A frente fria que está em dissipação no sul da Bahia, norte do Espírito Santo, organiza ainda muita nebulosidade no Vale do Aço, possibilidade de chuviscos em alguns municípios agora no início da manhã. No decorrer do dia, a tendência de tempo parcialmente nublado. Hoje a temperatura máxima em Ipatinga, Timóteo, Coronel Fabriciano deverá ficar em torno de 26 graus. Nas regiões norte e noroeste, tempo parcialmente nublado, sem chuvas. Capital Mineira, com sol entre nuvens, temperatura máxima em torno de 25 graus. Direto da Clima Tempo, Rui Brandos Reis.
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1: 8 e 4, família tem pedido de exame de DNA negado para anular paternidade. Repórter Leonardo Patrus.
7: A Justiça de Minas Gerais negou o pedido de exame de DNA feito por herdeiros que buscavam anular o registro de nascimento de uma criança. O colegiado entendeu que o reconhecimento voluntário da paternidade é irrevogável e que os autores não apresentaram provas de que o pai tenha sido enganado ou coagido no momento do registro. Ainda na decisão ficou constatado que o registro de nascimento possui presunção de veracidade e só pode ser contestado se forem apresentadas provas de suposta coação. O caso teve origem na comarca de João Pinheiro, no noroeste do estado. Os herdeiros de um homem já falecido alegaram que ele havia feito vasectomia e que teria sido coagido pela mãe da menor a registrar a criança. Eles sustentaram ainda que não havia qualquer tipo de vínculo biológico ou socioefetivo que pudesse comprovar a paternidade. Por isso, segundo os autores, o exame de DNA seria o único meio para confirmar se a menina era filha biológica do falecido. O juízo de primeira instância negou o pedido de realização do exame de DNA. A família recorreu, mas a decisão foi mantida em segunda instância. O processo, que está sujeito a recurso, tramita em segredo de justiça. Do Tribunal de Justiça de Minas Gerais, repórter Leonardo Patrus.
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1: São 8:05. CEMIG reforça orientações de segurança elétrica para a Copa do Mundo e festas juninas. Repórter Fernando Silva.
8: Com a realização da Copa do Mundo e a chegada das tradicionais festas juninas, o mês de junho promete movimentar cidades de todas as regiões de Minas. A expectativa é de aumento na circulação de pessoas e na montagem de estruturas temporárias que demandam energia elétrica. Diante desse cenário, a CEMIG reforçou orientações para que as comemorações ocorram de forma organizada e segura. Durante esse período, espaços públicos, escolas, praças, bares e áreas comunitárias costumam receber decoração especial, sistemas de iluminação, barracas, estruturas de som e telões para transmissão das partidas. O gerente de saúde e segurança corporativa da CEMIG, José Firmino Júnior, falou aos canais Vox.
9: E apesar de serem comemorações diferentes, a orientação da CEMIG para os dois casos é praticamente a mesma. Planejamento e atenção com a segurança elétrica, com a instalação de telões, sistemas de som, barracas, iluminação especial e decoração, aumenta também a necessidade de cuidados para evitar acidentes. A principal orientação é nunca instalar enfeites em postes ou estruturas da rede elétrica. Bandeirinhas e ornamentações precisam manter distância segura da fiação e não devem ser presas com arames ou outros materiais metálicos. Nesses eventos, também é comum a utilização de fogos de artifício. Por isso, é importante não lançar, em hipótese alguma, esse ou outros artefatos em direção à rede elétrica. Para eventos temporários, como arraiais, quermesses ou transmissões coletivas dos jogos, a recomendação é solicitar a ligação provisória de energia com antecedência. O pedido pode ser feito pelo portal CEMIG Atende no site cemig.com.br ou nas agências presenciais da companhia em todo o estado.
8: Para os canais Vox, repórter Fernando Silva.
1: São 8:08. Prazo aberto. Estudantes já podem se inscrever no Enem 2026. Repórter Júlia Ferreira.
10: Começou nesta segunda-feira as inscrições para o Exame Nacional do Ensino Médio, o Enem de 2026. Os interessados terão até às 23:59 do dia 5 de junho para se cadastrar por meio da página do participante disponível no portal do INEP. As provas serão aplicadas em todo o país nos dias 8 e 15 de novembro. Considerado uma das principais portas de entrada para o ensino superior, o Enem permite acesso a universidades públicas por meio do SISU, além de programas como o ProUni e o FIES. De acordo com a diretora de ensino médio da Secretaria de Estado de Educação, Vanessa Nicoletti, a participação dos estudantes da rede pública vem sendo incentivada por meio de ações de mobilização e apoio nas escolas.
11: Venho falar sobre um período que é muito importante para nós que acompanhamos os estudantes do terceiro ano. Minas Gerais tem direcionado muitas ações voltadas para a participação dos estudantes no Enem e nos últimos anos nós temos tido resultados muito positivos. Participar do Enem é mais uma opção que o estudante da rede pública tem dentro de um conjunto de opções que ele pode fazer, né, ao concluir o ensino médio. Então é muito importante que o ingresso no ensino superior seja uma opção real na vida dos estudantes da rede pública. Portanto, eu peço que todos os professores, todos os diretores escolares, especialistas, todo mundo que está lá no convívio com os estudantes na escola, engaje, mobilize e oriente os estudantes a realizar agora as inscrições para o Enem. Nós temos um período que vai agora do dia 20 25 até o dia 5. Então, por favor, fiquem atentos aos prazos e vamos aumentar ainda mais a participação na nossa rede no Enem, que é um exame fundamental para que vocês possam ter mais opções, mais oportunidades e melhores futuros pela frente.
10: Podem participar estudantes que concluirão o ensino médio em 2026, pessoas que já terminaram os estudos em anos anteriores, candidatos que desejam fazer o exame, como treineiros e participantes interessados em utilizar a nota para certificação do ensino médio. Os estudantes concluintes da rede pública já estão pré-inscritos no sistema. Nesse caso, será necessário acessar a página do participante para confirmar os dados e selecionar informações, como o idioma da prova e município onde desejam realizar o exame. A taxa de inscrição é de R$ 85,00 e poderá ser paga até o dia 10 de junho. Estudantes da rede pública e candidatos que atendem aos critérios de isenção também precisam realizar a inscrição dentro do prazo para garantir a participação. Para os canais Vox, repórter Júlia Ferreira.
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6: No Vale da Box, 8:14.
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6: 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São 8 horas e 15 minutos. 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Comunidade de São Miguel promove arraiá beneficente para a reforma de igreja no Veneza. Repórter Marcelo Augusto.
7: A comunidade São Miguel, no bairro Veneza 1, em Ipatinga, realizará neste sábado, dia 30, a partir das 19 horas, o tradicional arraiá da comunidade. Segundo Hermelindo, membro da comunidade, toda a renda arrecadada no evento será destinada à manutenção do telhado da igreja, que necessita de reparos urgentes. De acordo com a organização, o evento contará com diversas atrações, incluindo barraquinhas de comidas típicas, apresentações de quadrilhas, brincadeiras para as crianças e atividades voltadas para toda a família. Também será realizado um bingo, com prêmio de R$1.000 para o primeiro colocado e R$500 para o segundo prêmio. Hermelino destacou a importância da participação da população no evento para ajudar a custear a reforma do telhado da igreja, considerada uma obra de alto custo pela comunidade.
8: Nós contamos com a presença de toda a comunidade, né, para que possa estar nos prestigiando nesse evento, para que a gente possa estar custeando a reforma do telhado, haja visto que é um custo muito alto, né, e a importância de toda a comunidade estar participando, se divertindo e, de certa forma, também colaborando com a reforma da nossa igreja.
7: Para os canais Vox, repórter Marcelo Augusto.
6: São 8 horas e 16 minutos. Pesquisa Poder Data AIA divulgado nesta sexta-feira, aponta empate técnico entre o presidente Luiz Inácio Lula da Silva e possíveis adversários em cenários de segundo turno para as eleições de 2026. Contra o senador Flávio Bolsonaro, Lula aparece com 46% das intenções de voto, ante 42% do parlamentar. Diferença dentro da margem de erro de 2 pontos percentuais. Em outro cenário, Lula registra 43% contra 41% do ex-ministro do STF, Joaquim Barbosa. A pesquisa ouviu 2.400 pessoas entre os dias 25 e 28 de maio deste ano. O nível de confiança é de 95%, com margem de erro de 2 pontos percentuais para mais ou para menos. 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Agência Metropolitana divulga boletim do PIB 2023 das cidades. 2026 das cidades do Vale do Aço. Repórter Andressa Estevão.
9: Segundo o levantamento, a região metropolitana do Vale do Aço registrou queda de 2,6% na contribuição total do PIB em relação a 2022, enquanto o colar metropolitano apresentou crescimento, influenciada por fatores como a baixa na indústria do aço, concorrência do aço chinês e problemas operacionais. Em contrapartida, Coronel Fabriciano e Santana do Paraíso ampliaram sua participação econômica, sendo que Santana do Paraíso alcançou o maior nível de contribuição dos últimos 20 anos. O boletim mostra a redução da participação do Vale do Aço no PIB de Minas Gerais e aumento da representatividade do colar metropolitano. Caratinga permaneceu como principal economia do entorno. A forte concentração econômica em Ipatinga faz com que as oscilações no desempenho industrial do município impactem diretamente os indicadores do Vale do Aço. Para os canais Vox, repórter Andressa Estevão.
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6: São 8:22 agora. 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
6: Nenhuma apostadora acertou as 6 dezenas do concurso 3012 da Mega Sena, sorteada na última quinta-feira. Com isso, o prêmio principal acumulou está estimado em 10 milhões de reais para o próximo sorteio. As dezenas sorteadas foram 05, 07, 17, 41, 42 e 49. Segundo a Caixa Econômica Federal, 23 apostas acertaram a quina e receberam R$ 42.953,33 cada. Outras 2.040 apostas fizeram a quadra e vão ganhar 700.

Os horários e condições para funcionamento estão previstos nas convenções coletivas de trabalho firmadas entre o Sindicomércio e os sindicatos dos empregados do comércio sectio, que representa a categoria em Coronel Fabriciano, Timóteo e o SES de Ipatinga. Para o presidente do Sindicomércio Vale do Aço, José Maria Facundes, que também é vice-presidente da FEComércio Minas Gerais, o mês de

0: são 8 horas e 31 minutos. 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A Anvisa determinou na última quinta-feira a suspensão da comercialização, distribuição, propaganda e uso do lote 13/25 do coco ralado da marca Casa de Mãe. A medida foi adotada após a identificação de níveis excessivos de dióxido de enxofre no produto, aditivo utilizado pela indústria alimentícia como conservante antioxidante, especialmente em alimentos desidratados como frutas secas e coco ralado. Apesar de ser considerado seguro dentro dos limites permitidos, o consumo em excesso pode provocar efeitos adversos à saúde. Entre os principais riscos estão problemas respiratórios e gastrointestinais, além de reações alérgicas, principalmente em pessoas com um histórico de asma ou alergias. A Anvisa orienta consumidores que tenham adquirido produtos do lote afetado a interromper o consumo imediatamente. Vox FM 8h32, ex-funcionários denunciam empresa ao Ministério Público do Trabalho em Fabriciano. Reportagem de Fernando Silva.
1: Os canais Vox foram acionados durante a semana por dezenas de trabalhadores após o registro de denúncia feita pela categoria ao Ministério Público do Trabalho, MPT, em Coronel Fabriciano, contra a empresa DPI Serviços e Estrutura Mecânica Limitada, que tem sede em Caratinga. A denúncia foi protocolada na tarde da última quarta-feira, dia 27, pelos próprios ex-funcionários da empresa. Conforme documento apresentado ao MPT, os denunciantes relatam irregularidades trabalhistas, como atraso no pagamento de acertos rescisórios, FGTS em atraso, possível transferência de bens e maquinários para terceiros e prejuízos a trabalhadores demitidos. A reportagem Vox lá esteve e ouviu um dos ex-colaboradores da DPI, que falou em nome dos demais trabalhadores.
2: Tafarel, bom, nós todos fomos demitidos da empresa e a empresa não cumpriu com as suas obrigações, são as verbas rescisórias, FGTS, 1 ano e meio, 2 de atraso de alguns funcionários, na verdade de todos FGTS.
3: O fim do vínculo foi quando?
2: O fim do vínculo começou uns 60 dias atrás e foi vindo aos poucos. Até hoje tem gente trabalhando, estão mandando alguns embora, mas a maioria que já tem uns 60 dias ou mais.
3: E sem receber nada de lá?
2: Nada, não recebemos nada, nem os dias trabalhados, ninguém que está aqui recebeu. A gente veio aqui para a gente fazer a denúncia e ver se alguma coisa acontece.

0: médica afirmou em nota que enfrenta dificuldades financeiras decorrentes do cenário econômico dos últimos anos, situação que teria impactado diretamente a capacidade financeira da empresa e exigido reestruturações internas. Segundo a empresa, a maior parte dos desligamentos ocorreu entre 2024 e fevereiro de 2026, período em que, conforme a nota, as verbas rescisórias teriam sido quitadas regularmente. A DPI informou ainda que as dificuldades mais recentes se concentram a partir de março de 2026. Na manifestação enviada à reportagem Vox, a empresa declarou que jamais houve intenção de descumprir obrigações ou abandonar responsabilidades e afirmou que vem participando regularmente das audiências trabalhistas, além de buscar alternativas legais para regularização gradual das pendências existentes. A assessoria jurídica destacou também que, até o momento, não há decisão judicial transitada em julgado relacionada aos fatos divulgados. Por fim, a empresa afirmou que vai continuar empenhando esforços para honrar seus compromissos com os trabalhadores de forma responsável, transparente e dentro da legalidade. O Ministério Público do Trabalho agora avalia a denúncia protocolada pelos ex-funcionários da DPI. Para os canais Vox, repórter Fernando Silva.
1: São 8h38, Lira de Timóteo aponta médio risco para arboviroses e acende alerta para prevenção. Júlia Ferreira tem as informações.
2: A Prefeitura de Timóteo realizou entre os dias 20 e 22 de maio o segundo levantamento rápido de índices para Aedes aegypti, o Lira de 2026, que apontou índice de 1,7% no município. O resultado enquadra a cidade em médio risco para a transmissão de dengue, zika e chikungunya e reforça a necessidade de atenção contínua da população no combate ao mosquito transmissor. Rosana Lana, gerente da Vigilância em Saúde, reforça a importância de cada cidadão manter os cuidados preventivos para evitar o aumento dos casos.
3: Levantamos aí o número de 1,7%. E esse número, ele, quando a gente compara com o Lira de 2025, estava no mesmo período de maio, estava em 1,2. Né? Tanto 1,2 quanto 1,7 encaixa o município em um estado de alerta, né? De médio risco de transmissão de arboviroses, né? Dengue, zika, chikungunya. Recomendamos que os moradores eles adotem medidas simples, eficazes para evitar os criadouros, né? Como manter a caixa d'água, os reservatórios sempre tampado, eliminar os recipientes que possam acumular água, limpar a calha, limpar o quintal regularmente, descartar pneus de forma correta e os inservíveis, né? Não acumular esses inservíveis. E é importante a gente dizer também da mobilização, a importância da mobilização comunitária, né? Porque estamos em risco médio e isso é um alerta para todos. Ele vai, para a gente conseguir combater, aí, conseguir controlar, deixar esses números controlados de arboviroses, depende da ação conjunta da população com o poder público. E aí cada morador pode fazer a sua parte, deixando a gente sem endemias entrar na residência e seguir todas aquelas orientações que eles dão, que pode ser realizada aí, tirando 10 minutinhos da sua semana para poder verificar aí esses possíveis criadouros dentro das residências. Porque 80% dos focos estão lá dentro das casas.
2: Você ouviu Rosana Lana, gerente da Vigilância em Saúde de Timóteo. O Lira é realizado 4 vezes ao ano nos meses de janeiro, maio, setembro e novembro e funciona como uma ferramenta estratégica para monitorar a presença do mosquito e orientar ações de prevenção e controle. Para os canais Vox, repórter Júlia Ferreira.

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1: 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Seguimos com as principais informações. 8h45, Patrulha Social amplia ações em Ipatinga. Repórter Fernando Silva.
2: A Prefeitura de Ipatinga destacou as ações permanentes da Patrulha Social em diferentes regiões do município. Coordenado pela Secretaria Municipal de Segurança e Convivência Cidadã, o trabalho reúne equipes da Guarda Municipal, fiscais de postura, assistência social, saúde e acompanhamento a pessoas em situação de rua e usuários de drogas. O secretário adjunto da pasta, Júlio César Teodoro, falou aos canais Vox.
3: É um trabalho que vem cada dia mais ampliando as suas ações aí, através do mapeamento aí que é feito aí, aonde tem a presença dessas pessoas em situação de rua. A nossa patrulha, ela vai até essas pessoas, fazendo prevalecer ali o código de postura do município através dos seus fiscais de postura, que faz parte da patrulha social, onde a gente não deixa que excessos fiquem, né, em praças públicas, em vias públicas, que a gente faz prevalecer o direito do cidadão que ali está, que é aquilo que ele puder carregar nas mãos, os pertences pessoais dele, ele pode sim ficar com eles. Agora, aquilo que é excesso, montar barraca em via pública, fazer fogo em via pública, em praças públicas, isso a gente não permite, porque o

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0: 10:12, 10:12, hora certa no Vale do Aço. Nós estamos transmitindo somente pelo Instagram, nós estamos com um problema de internet. Essa rádio que é petista derrubou a live do Dr. Marcos Vinícius hoje, porque nós não queremos que ele seja candidato.
1: Para não fazer cortes.
0: Para não fazer cortes do YouTube. Falando em corte do YouTube, eu estou me lembrando do Israel aqui, nosso querido Israel, que na última vez que você esteve aqui foi com o Fernando Silva. E você se declarou de centro-esquerda, algo PSDB, assim, PSDB.
1: PSDB.
0: E aí o Israel me ligou, me deu uma descompostura, porque mas quem falou foi ele, não fui eu. Isso tá te rendendo aí algumas discussões
1: até,
0: ainda?
1: Até é bom que tenha uma pessoa aqui que é conhecedor da causa partidária, é um estudioso, que é o professor Dr. Valmir Lage, que sabe dessas correntes, inclusive...

0: PT tem várias correntes lá dentro. O PSDB é partido a qual eu era filiado até o dia, doutor Jorge, isso está gravado, eu era filiado no PSDB até 2022, até o dia que o Marcos Pestana, então candidato a governador do estado de Minas Gerais, fala que apoia a Lula. Eu disse, ué, então eu não me identifico mais com esse partido. Não tem como eu ficar mais num partido onde que a vida toda eu fui doutrinado a combater o Lula e o PT. Agora, como é que o meu partido vai se unir? Ai, fica assim, é por uma causa maior que não sei o quê, que nós estamos sendo invadidos. Que não... não, aí não. Não tem. Foi que nem aquela vez do... Eu não sei quem é do PT. Foi o Lula que disse que não sabia de nada do negócio do dinheiro que colocou. Que... Alguém falou, né? Mas peraí, tá todo mundo vendo e o cara disse que não sabe de nada? É complicado, tem certas coisas que não dá. Então... Sou PSDB, é o partido da social-democracia brasileira. A social-democracia vem dessa corrente europeia, foi lá que eles buscaram o estatuto, tudo do PSDB. Então, a social-democracia era, sim, um perfil centro-esquerda, o PSDB. Ah, mas por que que parecia que ela era de direita? Não, porque ela sempre combateu o PT. É igual o PL, o PL. Agora veio o PL. O PL já foi aliado do PT. Quem não lembra do PL
1: já foi
0: aliado
1: vice do PT? Já
0: foi,
1: né?
0: Vice. Foi vice do PT. Com, é, ué. Com... Entendeu?
2: Zé de Alencar.
0: Então, essas coisas partidárias, a gente tem que tomar muito cuidado, porque tem uns extremistas aí, tem uns extremistas, que eles têm que, antes de conversar, eles têm que ver como é que é o jogo político. Não é de agora, mas desde como é que é a formação. Eu digo por, o PSDB, como é que ele foi formado o PSDB? O PSDB, justamente.

0: pizza. Começando a duplicação do Vale do Aço para Valadares, não do Vale do Aço para Belo Horizonte. Então nós já temos um problema da Sudene, que está lá. Você imagina com tudo duplicado. Vai fazer assim, ó, com as nossas empresas. Chupar. Vai chupar.
1: É, isso é importante, porque é o seguinte, olha, quem é que nós vamos votar? Esse que vai votar vai defender, não só, sou a favor da 381. Não, tem uma lógica. A 381 para Vale do Aço, há uma possibilidade, e hoje o segmento que mais cresce é a questão da logística. O Vale do Aço tem esse potencial de ser. Então, essa beira de estrada, né, e o que aconteceu muito de pegando de São José de Bicas até Extrema, o que, que nós tivemos? Foi a potencialidade de crescimento de empresas e de negócios voltado para a questão da logística. Então, isso é importante a gente trabalhar isso aqui, porque as nossas cidades, elas precisam criar outras fontes de renda, outras fontes de recursos, outra modelagem. E aí, eu, enquanto morador do Vale do Aço, vejo que precisa ter outras pautas do ponto de vista econômico, e me parece a questão do turismo, um negócio extremamente essencial. Pouquíssimas cidades ou pouquíssima região tem tanta água como nós temos, e pouquíssimo explorado. Você pega a região de Patinga, né? Você tem, né, o Parque Cachoeiro, você pega Cocais, você pega o Parque Rio Doce. Todo mundo sabe que tem, mas pouco utiliza. E a turismo hoje não é só para questão de fazer visitação, é negócios. E para ter negócio, nós temos que ter, na verdade, um centro de convenções. Você vai fazer hoje, qualquer reunião aqui hoje, você vai buscar onde? Ah, no CDP da Ilha de Patinga, o Unileste, está falando de 500 pessoas. Convenções, qualquer profissão, seja minha de contador, ou de médico, ou de advogado, qualquer congresso, eles acontecem aonde? Lugares que são interessantes do ponto de vista de visitação. E nós temos potencial para isso, mas ninguém faz um projeto articulado.
2: A região se acomodou tendo os Minas e as empresas âncora?
1: Muito. E eu vou te dizer, porque eu presto serviço fora, e me permito, uma região que me chamou muita atenção, que eu não conhecia nada, foi a região do Alto Caparaó, na cidade de Manhuaçu. Sempre passando ali, a cidade, todo mundo que passa ali critica, na cidade feia, que não sei o que lá. Né?

eu fiz questão de escrever isso várias vezes, ele apostou no social. Primeiro ele pegou uma área que era sensível, né? Você, que inclusive, doutor Janaí, que é morador de Fabriciano, eu também, e eu muito mais ainda por estar à frente de questões de saúde, a área mais sensível que nós tínhamos em Guarapuava Fabriciano era de saúde. E não é só a questão de ter sido fechado o hospital siderúrgico, não. Não tinha uma estrutura de atenção básica. Quando o doutor Marcos vai e aposta que ia fazer a questão da saúde, e aí hoje, né, assim, mas apostou lá atrás, hoje é a realidade. Hoje nós temos hoje aquilo que deve funcionar, atenção primária.

0: um representante que tem legitimidade de bater na mesa. Mas eu queria te fazer uma pergunta seguinte, a gente tem muito síndrome de vira-lata, né? A gente costuma achar que o que a gente tem aqui não é bom, o que está fora que é melhor. Lá na Confederação Nacional dos Municípios, né, você que está lá como vice-presidente há muito tempo, voz ativa, a realidade do Vale do Aço é muito pior do que a dos outros municípios do país?
1: Então, das outras regiões metropolitanas? Pelo contrário, lá eles têm a visão que nós estamos numa condição muito melhor, né? Muito melhor. Hoje nós temos 5.570 municípios filiados na confederação, nós temos 5.400 municípios. 5.400 municípios. E a nossa realidade é confortável, eu digo, em relação a outras regiões. Agora, falta realmente essa prevenção de políticas públicas, porque é prevenção mesmo, porque a coisa vai acontecer. Vai acontecer, ela já tem dia e hora marcada para acontecer. E ninguém está tomando providência, ninguém está aí. A gente está vivendo num mundo encantado de usininas, de Aperam, que não é mais o principal gerador econômico e de empregos do Vale do Aço, mas a gente vive deles. E que é outra realidade. Nós temos que entender, igual o Valmir falou, quando eles tinham uma administração estatal, eles tinham um jeito diferente de olhar a gestão pública. Hoje são empresas de capital aberto, e que elas têm que entregar resultado. E o resultado delas não passa em dar o braço para o poder público. Porque no momento que você dá o braço para o poder público, no momento que você investe em gestão pública, você diminui o dinheiro para distribuir para os acionistas. Isso é a realidade. Então, jamais vai acontecer no futuro próximo o que acontecia há 20 anos atrás de um presidente da Uzi Minas chegar e construir um centro administrativo, construir quadras poliesportivas, construir unidades de saúde, doar terra. Isso não existe mais. Isso aí é sonho que ficou no passado. Então agora são empresas privadas que têm que gerar lucro, têm que gerar receita, mas não para a região. Eles têm que para quem é os acionistas.
2: Só gostaria de voltar, porque acho que é importante na questão que você aponta na questão da saúde e que você verifica enquanto transeunte, né, ou passando na frente do hospital. E que esse diagnóstico, ele acho que tem que ser entendido, e o gestor atual tem que fazer uma leitura, porque o processo ele é dinâmico. Os equipamentos que foram colocados, ou a lógica da saúde, ela é real. Quem trabalha bem atenção primária, tem atenção secundária, você diminui a questão terciária, que é o hospital. E no hospital, o hospital foi feito, ele é concebido para questões de grandes urgências e para a questão de cirurgias. Então, esse modelo, então, o Dr. Marcos fez, organizou. Na questão da educação, que é o outro item que eu ia abordar, o Dr. Marcos fez um negócio que precisava ter coragem, e ele teve coragem. Ao invés de pegar material próprio do MEC, que é gratuito, ele foi e fez um investimento com a empresa privada, mas que era referência e é referência de modelo de gestão educacional no país inteiro. Então ele trouxe aquilo que o filho do rico, daquele que podia pagar uma escola particular, pegar esse material e colocar dentro da escola pública. Ele trouxe dignidade a permitir que todos os alunos tivessem kit escolar e uniforme, né? Isso traz uma transformação. Então, no ponto de vista ideológico, né, se fosse configurar, e eu fico muito à vontade de dizer isso, o governo Marco é um governo social. É um governo muito mais à esquerda. Mas não, o governo que faz isto, não quer, então, do ponto de vista hoje, não é questão de que o cara está no P das quantas, no PL, ou está no PT, PDT, que vai configurar o que vai fazer, é o comprometimento. Então, outra pauta que, ao meu ver, precisa ser colocada, nós temos uma região metropolitana, que é a única do estado fora da região metropolitana de Belo Horizonte, e ela não cumpre aquilo que deveria cumprir. Então,
3: eu queria
2: em termos
3: entrar
2: de pauta,
3: nisso, no básico do básico ela não faz. Então, para que é que está servindo a nossa agência?
2: O Marcos está colocando aqui questões muito importantes. Primeiro, você quer sair do arranjo produtivo local, quer fazer ver um outro modelo que possa trazer o futuro. Então, os 20 anos é para isso. Prefeito quer achar que, a medida daqui 20 anos, o 20 anos bate na porta. Ontem eu tinha 20 anos, hoje eu estou com 60 a mais. Né? Ontem eu estava dentro de um partido político, eu nem estou mais. Então, hoje permite o que é o seguinte, olha, os 20 anos é para transitoriedade. A segunda questão é a questão da 381. É muito sério.

0: E aí nós temos que cobrar, não é esse ato, vamos fazer o ato legislativo, é importante. As pautas que acontecem no Congresso ou na Assembleia. Mas tem pautas que é de fazer acompanhamento, é fiscalização. Quando eu falo assim que o deputado, ele tem a função de fiscalizar, esse é um ato de fiscalização, de chamar a audiência da NTT e dizer o seguinte: meu amigo, coloca no cronograma aqui, que dia que você vai mexer naquela região ali do Antônio Dias, que está pronto para ser resolvido, que dia que você vai mexer realmente a questão de Belo Horizonte até Caeté, que não está na duplicação, está na questão do DENIT. E uma outra área, que eu não tenho dúvidas, que é uma marca que vai ficar, ela não existe ainda, é a construção em Fabriciano de dois modelos, um já está inaugurado, outro não está inaugurado. Na educação, a escola, não só porque era de tempo integral, mas é uma escola moderna que você tem lá com condições até ter de competição olímpica, que é a cidade do futuro.
1: Ela foi idealizada para isso.
0: É. A outra é que as pessoas não falam, que está para inaugurar, né? Que é duas áreas na área da assistência, ao meu ver. Uma é a questão da cidade, da melhor idade. E vou dizer aqui, doutor Marcos, que semana passada um amigo nosso veio a óbito e foi velado lá no hospital, no cemitério do Melo Viana. E as pessoas, amigos ficou que bacana, foram lá, não? eles estão assustados. E eu assustado mesmo com a qualidade com que vai ter o cemitério de Coronel Fabriciano. E isto é opção política. Essa opção política, então, assim, indiferente do que o candidato, porque lá no Congresso é complicado, que o cara recebe a pauta do partido dele. Mas o cara, quando tem comprometimento, eu tenho absoluta certeza, indiferente da configuração política em que o doutor Marcos está, ele jamais vai votar contra a saúde, porque ele já se mostrou comprometido com a pauta da saúde. Eu tenho certeza que ele não vai votar contra a pauta da educação, mesmo que tenha pressão ideológica, porque ele já tem o comprometimento dele em relação à educação. Eu tenho certeza que mesmo que um partido que ele possa estar, ou quem vai estar, que tenha uma opção contrária à assistência, ele fez isso na prática. Então, na configuração...
1: Eu não voto contra o município.
0: Então, assim, para irritar o nosso amigo Israel, o doutor Marcos fez um governo social. Tá? Então, assim, e aí isso é importante.
1: Não, mas não foi só social também. Olha só.
0: Você que administra
1: muita coisa. Olha o que nós fizemos. Questão de contas públicas. Nós pagamos todas as contas públicas de Coronel Fabriciano. Todas.
2: Estava tudo atrasado, né?
1: Bancário, precatório, tudo que você imaginar. E fomos além, que eu acho que isso aí devia ser um modelo que todo município tinha que adotar. Nós criamos uma lei, mexemos na lei orgânica do município, proibindo que um gestor público assuma um empréstimo que não pague dentro do seu mandato. Porque aí você começa a fazer planejamento a médio prazo. O que que faz? O cara vê que não está muito bem, ele vai lá, pega um empréstimo bancário, carência de 24, 36 meses, e mete asfalto aí e faz um monte de coisa. Entendeu? Vamos lá, uma coisa prática. Acordo da Vale. Fabriciano, para entrar naquele acordo da Vale, vocês acham que foi fácil, Fabriciano, provar que foi impactado pelo Rio Doce, mesmo o Rio Doce não passando por dentro de Coronel Fabriciano? Me fala qual cidade que o Rio Doce não passa dentro da cidade que recebeu como impactado. Fabriciano recebeu, por quê? Porque toda uma equipe trabalhou árduo para conseguir. A Vale tentou me subornar. A turma da Vale mandou aqui, Janaí, em setembro de 24, querendo me oferecer um recurso financeiro de adiantamento, 20 milhões ou 30 milhões, para que eu assinasse o acordo com eles e pronto. Ué, mas eu estou falando de 500 milhões, 600 milhões. Ah, mas aí você não vai receber. Eu não estou preocupado que eu vou receber. Eu estou preocupado é na cidade.

0: que não está pensando na cidade dele. Ele está pensando só no centro do umbigo dele e fazer política pública para ele e para um grupo político. Não está pensando na cidade, tá? Porque é diminuir, no mínimo, 90% da possibilidade de ganhos para uma cidade.
1: Eu vou voltar com uma questão, mas o negócio que ela tentou de subornar é nesse sentido.
2: É muito mais.
0: Eu vou te dar isso, vou te dar aquilo agora. O dinheiro.
1: Mas pessoalmente?
0: Dentro do gabinete.
1: Esses homens são destemidos.
0: Não, vai liberar, você só assina. Semana que vem nós vamos liberar o dinheiro para você.
2: Não, isso não foi só com o
0: Dr. Marcos.
2: Foi
0: com vários prefeitos.
2: Todos os prefeitos, na verdade, eles foram estimulados.
0: Algumas vezes coagidos, dizendo o seguinte: se você não assinar, você vai ficar sem nada.
2: Alguns assinaram. E agora talvez estejam arrependidos, entendeu?
3: Tinha a cláusulazinha de confidencialidade?
0: Não, e eles estão agora, nesse momento, como deu essa ação de novo lá na Inglaterra, eles estão atrás daqueles que estão na ação da Inglaterra, de novo querendo insistir com mais um pouco de recurso financeiro. Ah, não, então não deu 60 milhões, eu vou te dar 90 milhões, mas eu vou te liberar 50 milhões aqui agora.
3: É o que está acontecendo nos municípios do Paraopeba também.
0: Pois é, mas é uma Ricas, responsabilidade.
3: Eu te digo com o seguinte,
0: certeza. É uma responsabilidade. Você imagina o município de Coronel Fabriciano deixar de ganhar entre 600 milhões a 1 bilhão de reais. O prefeito vai lá e assina por 60 a 90 milhões, cara?
3: É irresponsabilidade.
0: É tirar recurso financeiro de uma cidade e outra. De tanto que a gente trabalhou para entrar nesse acordo. Pô, a hora que vem esse meio bilhão de reais, a tão famosa obra necessária para a cidade do Parque Linear pode sair do papel, cara. Pode sair do papel e ser feito para Coronel Fabriciano com um recurso financeiro desse?
1: Agora, eu preciso fazer um intervalo.
0: Com 30 milhões, eu tô dizendo com 600 milhões.
2: Estou falando porque a ilusão, porque nós temos também o seguinte, do mesmo modo, só para encerrar a minha lógica de pensamento, que o Dr. Marcos, mesmo estando na configuração ideológica não ligada à questão da esquerda, ele patrocinou ações públicas que é muito alinhada ou alinhada com a questão da esquerda. E alguns que são de esquerda patrocinaram questões na nossa cidade contrárias à questão social.
1: Por exemplo?
2: A questão do fechamento do hospital, não ter apoiamento para o hospital. Isso é questão sensível, né? Hoje você ter, e aí o assustar dos meus amigos da semana passada, é quando a pessoa faz uma opção política de ter um cemitério adequado, decente e humano, para poder permitir que eu, que hoje tenho um terreninho lá que eu não quero usar nunca lá com a sonja, mas eu posso ter lá um outro digno, porque eu acho que é isso que tem que ser dado.
0: Ficou muito bacana.
3: Vamos ser claros aqui. O Valmir falou que o Marcos Início é socialista, viu?
1: Social-democrata, petista. O Ademir Cunha, ontem eu tava no programa dele, quase me bateu que eu falei que você já foi do PT. Respeito, doutor, mas ele foi, gente! Ele foi!
2: Doutor Jonaí, quem de nós, aos 18 anos, e eu falo isso há 43 anos atrás, não foi do PT?
3: Rapaz, eu fui parar na reunião do MR13, no Rio de Janeiro.
1: 10h40, eu preciso fazer o intervalo.
2: Todo mundo já foi jovem.
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0: 10h44, 10h44, parece que os petistas dessa rádio foram combatidos e nós agora estamos no YouTube, precisamos chamar o Ismael aqui para resolver o problema. Quem estava te avacalhando é o Raul, pô. É. Raul da Novonet é quem estava vetando aí a nossa participação.
1: Porque, eu sei porque é por causa de um negócio que me comprometi com ele.
0: E não fez ainda.
1: Corta. Aí, como eu não tô ficando em casa, ele corta minha internet, mano, não tô ficando lá, não tá fazendo diferença. Aí eu disse, ah,
0: vai, vai lá, em
1: tal lugar,
0: então vou desligar ela. Lá. Muito bem, gente, eu tenho uma participação aqui do Dr. Norberto, que é um ouvinte fiel nosso, e ele diz o seguinte. O resumo de hoje é a sua fala. Não basta votar em candidatos da região. Temos que não votar em candidatos de fora. Um candidato forasteiro ganha 2 mil votos aqui, 500 votos em Viçosa, 200 em Itabira e assim por diante. Some daqui e vota em ano eleitoral. Dos dois lados. Nicolas e Leonardo Monteiro são exemplos. Muito bem votados na região, sumiram e já voltaram a aparecer em ano eleitoral. O Marcos está preparado, conhece a nossa realidade. Nicolas teve 38 mil votos no Vale do Aço. 22 em Patinga, 8 em Fabriciano, 8 em Timóteo. Reginaldo Lopes, Rogério Correia e Leonardo Monteiro tiveram mais votos juntos que Rosângela Reis. E olha que eles não sabem nem da treta do Fernando Silva com o Teco Teixeira. Então não sabem nada da região. Muito bem, temos muitos forasteiros. Eu acho que essa pauta, nós vamos precisar voltar a ela no último bloco. É muita gente mandando. Nós estamos em ano eleitoral, nós vamos precisar repetir isso. Mas deixa eu fazer uma análise aqui do seguinte, o Marcos. Compromisso que você tem com a região. Emenda parlamentar. Fabriciano passou agora uma lei de emenda parlamentar. Eu sei que os vereadores ensaiaram isso com você lá, mas não tinham força política para
1: não, colocar. Força política sempre tiveram.
0: Não,
1: é legislativo, é um poder independente do executivo. A questão é o seguinte, os benefícios que eles sempre tiveram com o governo, eles nunca precisaram de emenda parlamentar.
0: Não, mas vamos lá. Executivo forte, legislativo, ele é mais manso. Nós sabemos disso, isso é ocupação de espaço. Passou agora. Você acha que isso vai trazer benefício para a população?
1: Olha, a gente tem que entender que agora eles têm uma porcentagem de recursos financeiros, se eu não me engano foi 2%. 2%, né? Claro que tem parte que é vinculada à saúde e tem parte que eles vão indicar aí, eu acredito, para infraestrutura. A gente tem que tomar cuidado, está acontecendo em outros municípios, uma prática comum de destinar recursos financeiros para pseudo-associações, né? E aí acaba que a população não vê esse recurso financeiro, né? Eu acho que a Prefeitura de Coronel Fabriciano agora vai ter um trabalho muito grande na lei orçamentária e também na lei de diretrizes orçamentárias para adequar esses recursos todos e aonde que eles vão colocar essas emendas. E o principal vai ser como administrar essas emendas, como fiscalizar essas coisas todas, né? Nós não estávamos preparados, eu acredito, mas eu vejo que para o executivo é uma medida ruim, porque às vezes tem uma demanda que é importante. Por exemplo, como a gente já tinha preparado Coronel Fabriciano, teoricamente, na parte de saúde, educação, assistência social estava caminhando. Então, o próximo passo para Coronel Fabriciano era o desenvolvimento econômico, a ligação da 381 com o Distrito Industrial 2 e outras políticas públicas que agora o prefeito não vai conseguir fazer, porque tirou da mão do prefeito, parece pouco, mas tirou da mão do prefeito, do caixa próprio, 13 milhões de reais, 13 ou 14 milhões de reais ao ano. Então, é um recurso considerável, sim. E para picotar esse dinheiro que às vezes não vai aparecer numa obra de grande porte, uma obra que também está desenhada lá, que a gente desenhou aí, que o Valmir sabe, que é a ligação da Paquetá lá com a Duque de Caxias com um viaduto, uma obra de mais ou menos aí de 15 a 20 milhões de reais. Agora, quando que vai poder executar isso aí? Então vai fatiando, porque pro governo só estão criando despesas e custo fixo. O problema é custo fixo. Quando cria custo fixo e o recurso está, a arrecadação dos municípios, isso não é uma particularidade de Coronel Fabriciano, é uma particularidade de todos os municípios, ela está realmente decaindo. Eu falei nada contra a isenção de quem ganha até 5 mil reais do imposto de renda. Mas nós temos que entender que o imposto de renda ele faz parte do FPM. E eles falaram que a compensação ia vir através de dividendos, que não sei o quê. Pô, o impacto de Coronel Fabriciano foi 8 milhões de reais ao ano. E que não tem essa compensação.
0: Não lá. Voltará.
1: Não voltará. Então nós estamos falando de 8 do imposto de renda que já foi embora, mais 13, então nós já estamos falando de 22 milhões de reais, que teoricamente não era vinculado, que o prefeito tinha liberdade de ver aquele local que mais necessitava e tomar a decisão, que agora ele já não vai ter. Então eu vejo esse problema aí que o prefeito Coronel Fabriciano arrumou. Mas ao mesmo tempo, se eu fosse gestor, a hora que o vereador viesse me pedir qualquer coisa, eu disse, não, faz com a
0: sua emenda. Use da sua verba.
1: Mas não dá. Dá sim. É 4 anos. Você se programa 4 anos. Você vai dedicar 4 anos à sua emenda para isso aí. Só que não vai dar para fazer agora. Às vezes vai dar para fazer no último ano. Eu acho que seria uma solução muito boa também.
2: Doutor Janaí, eu já pronunciei sobre essa questão de emenda impositivas. Eu sou completamente contra.
0: Em qualquer percentual?
2: Em qualquer percentual, em qualquer instância. O problema todo é que a escola, né, do Congresso Nacional está se repetindo dos municípios. Eu tive a oportunidade de ver o orçamento de Timóteo nas suas fichas orçamentárias. É uma colcha de retalhos em que você pega lá e tem em cada secretário um punhado de rúbricas ou dotações orçamentárias colocadas pelas emendas positivas dessa cidade de Timóteo, que não vão traduzir em hipótese nenhuma, a não ser para os vereadores fazendo a sua política, para poder, agora, de política pública, quando você tem recursos de menos, que é o caso do orçamento público brasileiro, você tem que fazer a concentração de política, aquilo que você tem que fazer. Quando você pulveriza, você não consegue atingir essa política pública. Eu já manifestei e acho ruim que isso esteja sendo propagado no país inteiro, tá? Então, isso tem, a associação das câmaras estão patrocinando isso, consultorias patrocinando isso. Eu acho que não só o Fabriciano vai ter um problema, porque nós vamos estar criando também uma disfunção legislativa. Vereador não foi feito para fazer obra. Eu já critiquei aqui vereadores que vão a Brasília para levar um ofício para, inclusive, o Domingo Sávio. Hoje nós temos internet, tem o tal do WhatsApp, que você pode mandar esse ofício sem nenhum problema. Então, cara, vereador, quando ele vai querer executar obras, ele está entrando numa disfunção daquilo que ele próprio deveria ser. Vereador, deputado estadual, deputado federal, senador, ele tem que legislar e fiscalizar e ser duro. Com essas medidas de emendas impositivas, nós estamos quebrando a lógica daquilo que é a separação de poderes. Aquilo que é do executivo está sendo perpassado para o legislativo. E eu tenho muito medo, aí já vou colocar como papel de auditor, se eu sou convidado a fazer uma auditoria no município em que no ano anterior aprovou-se determinadas emendas e aquilo não foi cumprido no orçamento seguinte, há um descumprimento fiscal. E tendo descumprimento fiscal é cassação do prefeito.
1: Do prefeito, não do vereador.
2: Então, o decreto 201, na 4320, na lei de improbidade, na 8492. Olha, eu sou terminantemente contra. Mas você tem presta serviço para câmaras. Não tem um dedo nosso que possa estimular a questão de emendas impositivas. E vejo isso também com um desvirtuar da possibilidade da democracia de substituição ou troca, por exemplo, dos deputados, né? O doutor Norberto citou aí 2 deputados, um rol de deputados que foram votados de fora aqui na região. Deputados hoje disputam com quem quer ser deputado, com outras armas que os deputados, pretensos deputados, não têm. Doutor Marcos vai ser candidato, como os demais deputados também estaduais, vão disputar para tentar furar uma bolha. Porque os deputados hoje que têm mandatos...
0: O cara tem 60 milhões,
2: vai
0: colocar onde ele quiser.
2: E aí não tem dúvida que isso é forma de ter voto.
0: 60 milhões em um ano.
2: Em um ano. Então é o seguinte, significa que a sorte nossa do Vale do Aço que nós temos candidatos que têm potencial eleitoral, no caso específico, doutor Marcos, e outros que têm potencial, no caso específico que citei aqui do Márcio, deputado estadual, Márcio Lima, tem potencial pelo que eles fizeram de ação de gestão, ação de governo. Porque para disputar com um deputado que tem emenda é muito difícil. E neste caso, mais próximo de nós, ao votar essa questão de emenda impositiva, nós estamos colocando a perpetuação dos atuais vereadores da cidade, Coronel Fabriciano. Porque o vereador, para poder conseguir furar essa bolha, porque vamos supor que o Valmir, que é eleitor, poderia ser candidato a vereador, para eu conseguir furar essa bolha é quase que impossível, porque eu não tenho nada para oferecer. O outro vai ter lá 1 milhão, 2 milhões para poder estar ofertando de emendas. Ou seja, essa é uma compra disfarçada de votos. É uma desigualdade em relação à disputa eleitoral. A sorte nossa do Vale do Aço é que nós temos candidatos que não vão depender nesse momento. Agora, no momento seguinte, o que vai acontecer? Doutor Marcos eleito, aí a pergunta, né? Aonde que ele vai colocar as suas emendas? Aí é necessário, porque também é o seguinte, é importante dizer, nós temos 90%...
1: É uma balança, né? É uma balança dois pratos, porque é o seguinte, se a base está desassistida, a emenda é uma forma de você fazer política pública. Nós tivemos aqui exemplos. Nós tivemos exemplos onde que a emenda parlamentar pôde dar um impulsionamento na construção de um IML, a emenda parlamentar pôde dar um alavancamento na questão de um aeroporto, em alguma coisa, obras de infraestrutura. Entendeu? A emenda, eu acho que ela aparece quando o poder executivo abandona a base. Quando o poder executivo deixa uma região desamparada, eu acredito que a emenda é uma forma de amenizar para esse tipo de coisa, tá, Valmir? Para a questão de infraestrutura, essas coisas. Agora, para assistencialismo em algumas instituições, e aí vai se criando instituições com CNPJs novos, essas coisas todas, para passar ali as emendas, eu acho que esse tem que ter um controle mais rigoroso, né? A emenda é importante, mas para o parlamentar é muito mais importante você abrir portas num ministério, numa secretaria de Estado, ou até mesmo na secretaria de governo do município.
3: Eu comungo muito com o que você falou, sabe, Valmir, e eu vou até além. Eu acredito que quando o foco se torna esse, abre aspas, sequestro do orçamento público por parte do legislativo, o legislativo abandona a sua função precípua ou principal, que é legislar. E legislar não é um negócio simples, não. Porque o deputado, Dr. Marcos Vinícius, eleito deputado federal, ele não vai estar lá no gabinete dele em Brasília, tirando o oco do pau, um negócio que o Vale do Aço está precisando, não. Ele precisa vir aqui na base, precisa conversar com as pessoas, sentar com os prefeitos, ver a demanda da população e criar a legislação, porque essa é a legislação que gera efetividade na vida do cidadão.
1: Eu vou dar um exemplo aqui, e aí você, como você faz parte das emendas de bancada de Minas Gerais. Grande parte das emendas de bancada foram para a segurança pública. Então, toda a nossa frota, e para a educação também, toda a nossa frota, tanto da Polícia Civil como da Polícia Militar, ao longo da última década, realmente ela foi renovada e tem carros novos. Até então era tudo
0: sucata
1: e não tinha, era prefeito, era injeção de saco do prefeito para arrumar carro, e a oficina, é um monte de coisa. Educação, os ônibus escolares, todos da emenda de bancada. Então, assim, tem coisas que é necessária em emenda impositiva, porque se depender o governador e o presidente da república, não ia trocar nunca aquela frota, ia sempre fazer a dificuldade, entendeu? Mas eu também acho que tem que ter
0: uma dose. Eu fico numa questão, porque se você pulveriza o orçamento, as políticas macro você não tem como fazer. É o que você está dizendo que vai acontecer em Fabriciano. É. Perdeu 8 milhões do imposto de renda, vai perder 13 de emenda impositiva, são 20 milhões a menos no caixa.
1: 20 milhões a menos.
0: 20 milhões a menos é asfalto a menos.
1: É custeio do próprio hospital. Apesar que na emenda impositiva 50% tem que ser para saúde, né? Mas engessa. E outra coisa, é o que o Valmir falou. Aí a turma, por não ter experiência em trabalhar com orçamento, Porque o legislativo não tem experiência para trabalhar no orçamento executado. Ele começa a colocar essas emendas e é capaz de passar um ano com 13, 14 milhões de indicação e não ser executado nem 8 milhões. Não consegue executar, mas o orçamento está travado. Está travado 14 milhões. Ah, passa os restos a pagar, às vezes não é que não faltou dinheiro pro executivo fazer a política. Não, faltou o projeto. Não basta mandar o dinheiro para tal coisa, você deu um projeto para essa tal coisa.
0: E aí os vereadores vão lá e buscam recurso e ainda tem prefeito que não usa o recurso porque é de adversário. Eu tenho muita restrição, muita restrição.
1: Não, é muito simples. Antes da emenda, a tal da emenda PIX, que tinha as emendas já dos deputados, mas não tinha esse canal de mandar direto. Metade ou mais das emendas não era executável. Ia pro ministério, ficava lá, empurrava. Pô, eu quando eu cheguei como prefeito de Coronel Fabriciano, tinha emenda lá de 2009, 2010, não é isso, Domingos?
2: É que...
1: De ficou lá perdida, aquele negócio. Foi indicado, não foi feito, a confusão danada.
0: E se perdeu o dinheiro. São 11 horas, eu vou fazer um intervalo
2: redação. Teve até dinheiro pra UPA que não foi feito.
1: É, que voltou o dinheiro.
0: Vocês vão falar disso no próximo bloco e eu vou querer saber no próximo bloco de prefeitos passados e prefeitos atuais. Vamos saber a avaliação do nosso pré-candidato a deputado federal.
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1: Vale da Box, 11 horas.
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3: 1:27.
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7: 1:28, mais bidis no seu rádio.

Aqui no baú de hoje tá assim. Vamos pela ordem de novo aí, ô mestre. Qual que é? Bidiz, roupa nova, Aba e Tim Maia. Bidiz, roupa nova, Aba e Tim Maia. Agora é Aba. Na bola.

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0: Redação Vox, voltamos já.
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1: No Vale da Box, 2 horas.
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4: O projeto Jornada COP foi lançado em maio para apoiar a formação de jovens aprendizes do Vale do Aço. A iniciativa é resultado da parceria entre a Rede Cidadã e o Comitê Intercooperativo do Vale do Aço, formado por cooperativas como Consul, Unimed Vale do Aço e Sicoobs da região. A Jornada COP também incentiva os participantes a criarem projetos inovadores que serão apresentados no dia C. A iniciativa está alinhada aos Objetivos de Desenvolvimento Sustentável da ONU, contribuindo para a educação de qualidade, trabalho decente, redução das desigualdades e fortalecimento de parcerias. Para os canais Vox, repórter Ronildo Bacardi.
1: A Agência Nacional de Saúde Suplementar aprovou nesta sexta-feira aumento de até 5,11% de reajuste anual dos planos de saúde individuais e familiares. É o menor percentual já aprovado pelo órgão, com exceção de 2021, quando houve uma redução em vez de uma alta. Em 2025, ele foi de 6%. Ele atinge 7 milhões e 700 mil beneficiários, equivalentes a 14,5% dos 59 milhões e 900 mil consumidores de planos de saúde no Brasil.
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1: Tribunal de Contas do Estado proibiu o gasto de 18 milhões e 900 mil reais para custear shows e infraestrutura de eventos por 24 prefeituras de Minas Gerais. A vedação foi feita, segundo o órgão, após a identificação de uma inversão de prioridades nos municípios e foi revelada nesta sexta-feira. De acordo com documentos, gastos estavam previstos em Capelinha, Crucilândia, Ipaba, Ipatinga, Nazareno, Peçanha, Sacramento, Santa Bárbara do Tugúrio, São João da Ponte, São João do Oriente, São Vicente de Minas e Várzea da Palma.
8: O motociclista de 19 anos morreu em um acidente registrado na noite de quinta-feira no KM-68 da MG-758 em Belo Oriente. A colisão envolveu uma motocicleta Honda CG-150 Fan e um caminhão Scania que tracionava um bitrem carreta gaiola para transporte de eucalipto e que estava vazia. O acidente ocorreu por volta das 21 horas e o caminhoneiro de 59 anos relatou à polícia que seguia no sentido a Belo Oriente, conduzindo um cavalo mecânico Scania, atrelado a um semi-reboque tipo gaiola, quando a motocicleta que trafegava em direção contrária e ao sair de uma curva invadiu a contramão ao passar por uma curva. O motociclista colidiu contra a lateral do caminhão e em seguida o condutor caiu sobre as rodas do semi-reboque. O motociclista, que foi identificado Marcos Martins dos Reis, 19 anos, morreu no local. Para os canais Vox, repórter JL.
1: Próxima edição às 15h. 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
11: 12:05, Baú 97, hoje com repertório musical especial, homenagem a quatro atrações que passaram muito por aqui durante os 5 anos de programa. Pela ordem: Bee Gees, Roupa Nova, Tim Maia, Abba e Tim Maia. Isso aí, nessa ordem. Então vamos sapecar mais músicas aí, na bola.

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3: 12:15.
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4: 12h28.
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0: A professora Maria Aparecida Forró, lá no Novo Horizonte em Timóteo, já disse que ama ouvir ABBA. É isso aí, professora. Muito obrigado pela sua audiência. Intervalo, voltamos já. Daqui a pouco, mais ABBA, mais Bee Gees, mais Roupa Nova, mais Tim Maia.
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0: Redação Vox, voltamos já.
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1: No Vale da Box, 3 horas.
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4: Segundo o levantamento, a região metropolitana do Vale do Aço registrou queda de 2,6% na contribuição total do PIB em relação a 2022, enquanto o colar metropolitano apresentou crescimento, influenciada por fatores como a baixa na indústria do aço, concorrência do aço chinês e problemas operacionais. Em contrapartida, Coronel Fabriciano e Santana do Paraíso ampliaram sua participação econômica, sendo que Santana do Paraíso alcançou o maior nível de contribuição dos últimos 20 anos. O boletim mostra a redução da participação do Vale do Aço no PIB de Minas Gerais e aumento da representatividade do colar metropolitano. Para os canais Vox, repórter Andressa Estevão.
1: A economia brasileira abriu 85.800 novas vagas de trabalho formal em abril, de acordo com dados do CAGED, o Cadastro Geral de Empregados e Desempregados, divulgados nesta quinta-feira, 28 de maio, pelo Ministério do Trabalho e Emprego. É o pior resultado para o mês desde 2020, ano do início da pandemia. Em abril, o país teve 2 milhões e 200 mil contratações e 2 milhões e 100 mil desligamentos. O resultado está abaixo do registrado no mesmo mês do ano passado, quando o saldo positivo foi de 227 mil.
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1: A Petrobras vai reajustar em 48 centavos por litro o preço da gasolina em suas refinarias. O repasse ao consumidor, porém, será de 3 centavos por litro, segundo a estatal, devido à mistura de etanol anidro e à compensação dada pelo programa de subvenção do governo federal. O aumento nas refinarias já era esperado e chegou a ser antecipado em duas ocasiões pela presidente da estatal, Magda Chambriard.
0: O indivíduo acusado de matar Rose Marie Marcelli Ayala, 52 anos, em Guarapari, no Espírito Santo, foi preso em uma perseguição policial na BR-262 em Rio Casca, na zona da Mata Mineira. Alex Almeida de Bas, 48 anos, natural de Caratinga, tentou atear fogo no próprio corpo durante a fuga, quando percebeu que seria preso, mas acabou capturado e preso pelas forças de segurança. Segundo informações repassadas pela Polícia Rodoviária aos canais Vox, o homem conduzia um Honda Fit de cor branco com placas de Guarapari, pertencente à vítima, quando desobedeceu a ordem de parada durante uma fiscalização e fugiu em alta velocidade pela rodovia federal. Rose Marie Marcelli Ayala foi encontrada morta na quarta-feira, dia 27, dentro do apartamento onde morava, no bairro São Judas Tadeu, em Guarapari. Para os canais Vox, repórter JL.
1: Próxima edição às 16h. 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
9: This is our song for Andy.

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6: 3:15.
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10: 3h28.
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0: Termina aqui o Baú 97. Eu volto às 5h05 com o Vox Cidade. Fiquem, ou fique você que está me ouvindo, com a redação Vox Velhinhas da 97. Um abraço do tamanho do Brasil, arrivederci.
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1: No Vale da Vox, 4 horas.
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4: Começou nesta segunda-feira as inscrições para o Exame Nacional do Ensino Médio, o Enem de 2026. Os interessados terão até às 23 horas e 59 minutos do dia 5 de junho para se cadastrar por meio da página do participante disponível no portal do INEP. As provas serão aplicadas em todo o país nos dias 8 e 15 de novembro. Considerado uma das principais portas de entrada para o ensino superior, o Enem permite acesso a universidades públicas por meio do SISU, além de programas como o ProUni e o FIES. Podem participar estudantes que concluirão o ensino médio em 2026, pessoas que já terminaram os estudos em anos anteriores, candidatos que desejam fazer o exame, como treineiros, e participantes interessados em utilizar a nota para certificação do ensino médio. Os estudantes concluintes da rede pública já estão pré-inscritos no sistema. Nesse caso, será necessário acessar a página do participante para confirmar os dados e selecionar informações, como o idioma da prova e município onde desejam realizar o exame. A taxa de inscrição é de R$ 85,00 e poderá ser paga até o dia 10 de junho. Estudantes da rede pública e candidatos que atendem aos critérios de isenção também precisam realizar a inscrição dentro do prazo para garantir a participação. Para os canais Vox, repórter Júlia Ferreira.
1: O mês de junho costuma ser aguardado por muitos trabalhadores. Além das festas juninas, a primeira semana pode render até 4 dias seguidos de descanso, embora isso não seja garantido para todos. Isso porque o Corpus Christi, celebrado neste ano em 4 de junho, cai em uma quinta-feira e é considerado como facultativo nacional. Na prática, estados e municípios podem transformar o Corpus Christi em feriado religioso por meio de regulamentação local, o que abre espaço para emenda e prolonga o descanso.
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1: O presidente Lula deve ligar para Donald Trump nos próximos dias para tentar reverter a classificação do PCC e o Comando Vermelho como organizações terroristas. A informação foi revelada pelo ministro da Fazenda ao jornal O Globo. Dario Durigan alertou que a decisão do Departamento de Estado americano ameaça a economia brasileira. O ministro afirmou que a medida unilateral pode gerar sanções e afetar o sistema bancário, fintechs e até a infraestrutura do PIX. O governo federal estuda conceder apoio financeiro a empresas prejudicadas pela decisão americana sobre as facções criminosas.
8: A polícia de Ipatinga registrou na noite de quinta-feira uma denúncia de estupro de vulnerável no Cidade Nobre, em Ipatinga. O crime ocorreu na Avenida Deusmin Januário Gonçalves e teve como vítima uma criança de apenas 10 anos de idade. De acordo com o relato dos pais da criança, a menina informou que estava na via pública acompanhada de uma outra criança quando foi surpreendida por um homem em uma bicicleta. O indivíduo se aproximou da vítima e introduziu a mão em entre as pernas dela, tocando o órgão genital da criança. Assustada, a menina correu e relatou o fato para a mãe, que em seguida ligou para o pai. Durante levantamentos e informações com comerciantes da região, os pais da vítima conseguiram acesso a imagens de sistema de monitoramento por câmeras. Registro que mostraram um homem de pele parda, vestindo uma bermuda branca, camisa escura e tênis, conduzindo uma bicicleta, se aproximando da criança. O suspeito continuou foragido. Para os canais Vox, repórter JL.
1: Próxima edição às 5 da tarde. 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
7: 4:15.
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2: 4:31.
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1: O Vale da Vox, 5 horas.
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5: Os estabelecimentos do gênero alimentício de Coronel Fabriciano, Ipatinga e Timóteo poderão funcionar no feriado de Corpus Christi, celebrado em 4 de junho, conforme a autorização prevista nas convenções coletivas de trabalho firmadas entre o Sindicomércio Vale do Aço e os sindicatos laborais da categoria. A autorização contempla supermercados, açougues, casas de carne, mercearias, peixarias, sacolões, hortifrutis e similares. Em Coronel Fabriciano e Timóteo, o funcionamento autorizado na quinta-feira será das 7 às 14 horas. Já em Ipatinga, o comércio de alimentos poderá abrir das 8 às 18 horas. Os horários e condições para funcionamento estão previstos nas convenções coletivas de trabalho firmadas entre o Sindicomércio e o Sindicato dos Empregados do Comércio Sectio, que representa a categoria em Coronel Fabriciano, Timóteo e o SESI de Ipatinga. Para os canais Vox, repórter Marcelo Augusto.
1: Uma associação foi multada em R$237 mil pelo Programa Estadual de Proteção e Defesa do Consumidor, vinculado ao Ministério Público de Minas Gerais, por realizar descontos indevidos em benefícios previdenciários de aposentados e pensionistas do Instituto Nacional do Seguro Social, INSS. Segundo o órgão responsável pelas irregularidades, é o Centro de Estudos dos Benefícios dos Aposentados e Pensionistas, SEBAP.
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1: O presidente da Rússia, Vladimir Putin, vem impulsionando um ambicioso programa estatal voltado ao combate do envelhecimento e ao aumento da expectativa de vida da população russa. Segundo reportagem do Wall Street Journal, o Kremlin passou e está investindo US$26 bilhões, o equivalente a R$131 bilhões, em pesquisas científicas, biotecnologia e medicina regenerativa, como parte de uma estratégia nacional que mistura saúde pública, demografia e projeção geopolítica.
9: Uma denúncia anônima sobre a comercialização de entorpecentes levou equipes da Polícia Militar à prisão de um homem de 24 anos na noite de quinta-feira no bairro Betânia, em Ipatinga. Com a prisão do alvo denunciado, os policiais apreenderam crack, cocaína, balança de precisão e outros materiais utilizados no tráfico. O suspeito foi abordado em uma residência localizada na rua Viena. Durante buscas no quarto da casa do suspeito, os policiais localizaram e apreenderam uma barra de crack prensada, porções da mesma substância, 5 porções e 2 papelotes de cocaína, 3 balanças de precisão, 1 faca com requisitos de entorpecentes, 1 máquina de cartão e 1 telefone celular. O suspeito, que foi preso e conduzido para a delegacia. Para os canais Vox, repórter JL.
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10: Alô Brasil, alô você que se liga nos canais Vox, muito boa tarde. Começa agora o Vox Cidade, o programa que você ouve e que ouve você. No Vale do Aço, 5:06, 5:06, hora certa na região. 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Lojas em Timóteo e Coronel Fabriciano. 5:07, está começando o Vox Cidade, o porta-voz do povo.

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6: 5:09.
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8: 5:10, 5:10. 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A vinheta e eu depois anuncio.
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8: 5:11, moradora de Coronel Fabriciano denuncia abandono de chácara e acúmulo de lixo no bairro Manuel Maia. Repórter Marcelo Augusto na bola.
10: Uma moradora da rua Netuno, no bairro Manuel Maia, em Coronel Fabriciano, denunciou problemas causados por uma chácara abandonada localizada no fim da rua. Segundo o relato, o imóvel estaria sendo utilizado como depósito de lixo, entulhos e animais mortos, situação que tem provocado transtornos e riscos à saúde dos moradores da região. De acordo com a denunciante, o mato alto e o acúmulo de resíduos têm favorecido a presença de ratos, insetos e outros animais dentro das residências vizinhas. Ela afirma ainda que precisou pagar do próprio bolso pela limpeza da área próximo ao muro da sua casa devido ao avanço do mato.
11: Essa moradora aqui do bairro Manuel Maia, na rua Netuno, E eu estou tendo uma dificuldade muito grande aqui relacionada a uma chácara que está aqui no final da rua, abandonada. Essa chácara, ela está virando depósito de lixo, de entulho, de animal morto, entendeu? E assim, é próximo ao lado da minha casa. É, eu tenho uma mãe acamada, né? Minha mãe está bem debilitada. Essa semana eles queimaram aqui pneu, lixo, e a fumaça vem toda para dentro da minha casa, sabe? Eu já procurei o dono do terreno e não obtive nenhum retorno, entendeu? Já mandamos mensagem, já procuramos o Beto Cavaleiro também, o vereador. Nada até hoje foi feito. Eu paguei do meu bolso para limpar a beirada do meu muro aqui, que o mato está entrando dentro do meu muro aqui. Né? Então, assim, eu preciso da ajuda de alguém, que alguém faça alguma coisa para resolver isso, porque a saúde da gente aqui, tem animal, inseto entrando aqui, rato aqui entrando na minha casa, porque é muito lixo que está sendo jogado, tá? Eu agradeço imensamente aí vocês, né, e peço vocês que tomem uma posição para mim, né, para me ajudar em relação a esse lote.
12: Em nota enviada aos canais Vox, a Prefeitura de Coronel Fabriciano informou que o imóvel particular já foi alvo de fiscalizações e notificações anteriores por parte do município. No entanto, segundo a administração municipal, não há registros de denúncias formais recentes sobre o local dos canais oficiais da Ouvidoria Municipal neste ano. A Prefeitura afirmou que, após as informações apresentadas pela reportagem, as medidas fiscais e administrativas cabíveis já foram iniciadas. O proprietário do terreno foi formalmente contatado e deverá ser novamente notificado para realizar a limpeza, capina e manutenção da área, sob pena de sanções legais e multas previstas no Código de Posturas do município. O Executivo Municipal ressaltou ainda que a responsabilidade pela conservação e segurança de lotes urbanos é dos proprietários privados e orientou a população a registrar denúncias diretamente na Ouvidoria Geral do município para a abertura de processos e acionamentos da equipe de fiscalização. Para os canais Vox, repórter Marcelo Augusto.

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5: E foi aprovada a implementação de emenda impositiva sobre o orçamento do município de Coronel Fabriciano. Aprovação pela Câmara Municipal. A votação do Parlamento Fabricianense foi realizada em sessão na tarde de ontem. A matéria é de autoria do vereador Zezinho do Sindrocel, que falou aos canais Vox.
6: Olá, meus amigos da Rádio Vox. Aqui quem fala é o seu vereador Zezinho do Sindrocel, trazendo uma grande notícia para Coronel Fabriciano. Hoje aprovamos o projeto da emenda impositiva, que passa a valer a partir do ano que vem. Essa não é uma vitória só minha, mas de 14 vereadores que votaram unidos pelo povo. Fabriciano era a única cidade do Vale do Aço que ainda não tinha esse direito. Agora nós, vereadores, teremos recursos garantidos para atender as demandas reais e urgentes dos nossos bairros. E um detalhe importante, como é uma mudança na lei orgânica, o projeto não passa por veto do prefeito, ele é promulgado direto pela Câmara. É o legislativo trabalhando com autonomia. Seguimos firmes em busca de atender cada vez mais os anseios da nossa população. Um abraço do seu vereador Zezinho do Sintrocel.
5: O presidente da Câmara Municipal de Coronel Fabriciano, vereador Luciano Lugão, explicou os efeitos da aprovação que cria as emendas impositivas na cidade.
7: As emendas impositivas é muito importante, já visto que Coronel Fabriciano era o único município dos quatro grandes do Vale do Aço que não tinha emenda impositiva. Sabemos que os deputados estaduais, federais, vereadores de várias cidades têm emenda impositiva. Tem emenda impositiva, 50% da mesma é gasto obrigatório com saúde. E o restante pode ser gasto com obras, educação, com cultura, esporte, lazer. Então é muito importante que a população entenda que vai dar uma autonomia ao vereador, que o vereador é o político mais perto da população. O vereador é aquele que está nos bairros, que está na periferia da cidade, que sente a falta de água, a falta de luz, a falta de esgoto sanitário, a falta de segurança. Então é muito importante para que o vereador possa estar direcionando através dessa emenda impositiva para que possa melhorar a qualidade de vida da população. Então é muito importante a aprovação desse projeto, que eu volto e reitero, a Câmara de Coronel Fabriciano, ela busca sempre estar mais perto da população. E a emenda impositiva nada mais é do que isso, buscar com que a Câmara esteja mais próxima da população e que, de fato, busque atender os anseios da população.
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5: 5h20. 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Repórter Andressa Estevão na bola.
8: Segundo o levantamento, a região metropolitana do Vale do Aço registrou queda de 2,6% na contribuição total do PIB em relação a 2022, enquanto o colar metropolitano apresentou crescimento, influenciada por fatores como a baixa na indústria do aço, concorrência do aço chinês e problemas operacionais. Em contrapartida, Coronel Fabriciano e Santana do Paraíso ampliaram sua participação econômica, sendo que Santana do Paraíso alcançou o maior nível de contribuição dos últimos 20 anos. O boletim mostra a redução da participação do Vale do Aço no PIB de Minas Gerais e aumento da representatividade do colar metropolitano. Caratinga permaneceu como principal economia do entorno. A forte concentração econômica em Ipatinga faz com que as oscilações no desempenho industrial do município impactem diretamente os indicadores do Vale do Aço. Para os canais Vox, repórter Andressa Estevão.
5: 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Repórter Júlia Ferreira na bola.
9: A Prefeitura de Timóteo realizou entre os dias 20 e 22 de maio o segundo levantamento rápido de índices para Aedes aegypti, o Lira de 2026, que apontou índice de 1,7% no município. O resultado enquadra a cidade em médio risco para transmissão de dengue, zika e chikungunya e reforça a necessidade de atenção contínua da população no combate ao mosquito transmissor. Rosana Lana, gerente da Vigilância em Saúde, reforça a importância de cada cidadão manter os cuidados preventivos para evitar o aumento dos casos.
10: Levantamos aí um número de 1,7%. E esse número, ele, quando a gente compara com o Lira de 2025, estava no mesmo período, período de maio, estava em 1,2%. Tanto 1,2 quanto 1,7 encaixa o município em um estado de alerta, de médio risco de transmissão de arboviroses, dengue, zika, chikungunya. Recomendamos que os moradores eles adotem medidas simples, eficazes para evitar os criadouros, como manter a caixa d'água, os reservatórios sempre tampado, eliminar os recipientes que possam acumular água, limpar a calha, limpar o quintal regularmente, descartar pneus de forma correta e os inservíveis, não acumular esses inservíveis. E é importante a gente dizer também da mobilização, a importância da mobilização comunitária, né, porque estamos em risco médio e isso é um alerta para todos. Ele vai, para a gente conseguir combater, conseguir controlar, deixar esses números controlados de arboviroses, depende da ação conjunta da população com o poder público. E aí cada morador pode fazer a sua parte, deixando a gente de endemias entrar na residência e seguir todas aquelas orientações que eles dão, que pode ser realizada aí, tirando 10 minutinhos da sua semana para poder verificar aí esses possíveis criadouros dentro das residências. Porque 80% dos focos estão lá dentro das casas.
9: Você ouviu Rosana Lana, gerente da Vigilância em Saúde de Timóteo. O Lira é realizado 4 vezes ao ano nos meses de janeiro, maio, setembro e novembro e funciona como uma ferramenta estratégica para monitorar a presença do mosquito e orientar ações de prevenção e controle. Para os canais Vox, repórter Júlia Ferreira.
5: 5:26. Guarda Civil Municipal de Ipatinga se manifesta sobre GCM, suspeito de roubar carga na BR-381 em Antônio Dias. Repórter J. Passos na bola.
11: E os canais Vox vieram até a sede da Guarda Civil Municipal, a nossa gloriosa GCM, e tivemos uma situação em que um dos componentes está sendo acusado de estar perdido, né? Estado junto lá com aquele problema daquela carga, enfim. Imediatamente, a direção da GCM, o diretor, o comandante Moreira, imediatamente se prontificou a falar com a imprensa e trazendo detalhes desta situação, comandante Moreira. Boa tarde.
12: Boa tarde, Jota. Boa tarde, ouvintes do Vox. Imediatamente, na última... na última terça-feira, na parte da tarde, nós tomamos conhecimento do suposto envolvimento de um guarda civil municipal de Ipatinga num roubo de carga que aconteceu na BR-381 no município de Antônio Dias. Imediatamente nós passamos a colaborar com as forças de segurança para elucidar esse fato grave, e da nossa parte administrativa também, imediatamente nós já entramos em contato com a nossa corregedoria e iniciamos os trâmites ali com relação à parte administrativa do caso.
11: Perfeito. E este componente da Guarda Civil Municipal, da GCM, a avaliação que foi feita até o presente momento, ele estava fazendo um serviço extra ou realmente foi um deslize, foi uma fraqueza por parte dele? Qual a avaliação que vocês fazem ou ainda está em estudo?
12: A situação funcional do Guarda Civil no momento que ele encontra-se de férias, né? E eu não tenho conhecimento de a participação dele em alguma outra atividade profissional. O que narra o boletim de ocorrência é que ele teria sido ali reconhecido por vítimas ali através da exposição da fotografia dele.
11: E agora então fica a cargo então das autoridades fazerem toda a avaliação e definir a situação do mesmo.
12: Sim, a situação com relação à parte criminal está sendo investigada pela Polícia Civil e da nossa parte, a parte administrativa, o processo encontra-se com a nossa corregedoria, com a orientação de encaminharmos para o chefe do executivo, tendo em vista aí a gravidade do possível envolvimento, né? Então, está sendo feito aí o processo junto à corregedoria, já está fazendo o relatório para encaminharmos para a submissão do Guarda Civil Municipal ao processo administrativo disciplinar.
11: A verdade, né, comandante Moreira, é que todos os trabalhos são feitos e o monitoramento de todos eles são feitos a todo momento, porque é inadmissível, né? Vocês não aceitam que alguém possa vir comprometer a dignidade da instituição.
12: Sim, a postura institucional é de não tolerar qualquer tipo de desvio de conduta, e ainda mais uma situação do suposto envolvimento aí do Guarda Civil Municipal numa prática criminosa. Então a corporação não tolera, não tolerará esse tipo de atividade, né? E sendo confirmado, obviamente, a participação dele, o processo já está em andamento, as providências serão severas.
11: Comandante Moreira, ele que é o responsável pela Polícia Municipal, ou Guarda Civil Municipal, ou GCM, como queiram, falando conosco aqui dentro dos canais Vox, sem tropeço, seu nome e endereço, repórter J. Passos.

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3: 5h31.
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8: 5h33, 5h33, hora certa no Vale da Vox. 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Repórter Marcelo Augusto na bola.
9: Os estabelecimentos do gênero alimentício de Coronel Fabriciano, Ipatinga e Timóteo poderão funcionar no feriado de Corpus Christi, celebrado em 4 de junho, conforme a autorização prevista nas convenções coletivas de trabalho firmadas entre o Sindicomércio Vale do Aço e os sindicatos laborais da categoria. A autorização contempla supermercados, açougues, casas de carne, mercearias, peixarias, sacolões, hortifrutis e similares. Em Coronel Fabriciano e Timóteo, o funcionamento autorizado na quinta-feira será das 7 às 14 horas. Já em Ipatinga, o comércio de alimentos poderá abrir das 8 às 18 horas. Os horários e condições para funcionamento estão previstos nas convenções coletivas de trabalho firmadas entre o Sindicomércio e os sindicatos dos empregados do comércio sectio, que representa a categoria em Coronel Fabriciano, Timóteo e o SESI de Ipatinga. Para o presidente do Sindicomércio Vale do Aço, José Maria Facundes, que também é vice-presidente da FEComércio em Minas Gerais, o mês de junho deve movimentar o comércio regional e exige planejamento dos empresários e dos consumidores. A assessoria jurídica do Sindicomércio Vale do Aço reforça que, conforme a Lei nº 10.101, de 2000, a utilização da mão de obra dos empregados nos feriados somente é permitida quando houver previsão em convenção coletiva de trabalho e desde que sejam observadas as legislações municipais vigentes. Sem essas exigências, o funcionamento com empregados é proibido. Para os demais segmentos do comércio lojista, permanece o impedimento legal para a utilização de mão de obra dos funcionários em todos os feriados, inclusive em estabelecimentos localizados em shopping centers e centros comerciais dos três municípios, conforme determina a Lei Federal nº 11.603, de 2007.
10: É sempre bom a gente ressaltar que aquelas atividades consideradas essenciais à população, como postos de combustíveis, farmácias e padarias, também abrem no feriado, amparadas por legislação federal. Já o chamado comércio de rua, aquelas lojas que habitualmente cumprem horário especial em véspera de datas comemorativas, como o Dia das Mães e o Dia dos Pais, estarão de portas fechadas, em razão de, como eu disse anteriormente, de ser feriado. Mas, né, o setor alimentício, que inclui supermercados e todas as empresas do setor, estará de portas abertas nesta quinta-feira, dia 4 de junho, feriado de Corpus Christi.
9: De Coronel Fabriciano, para os canais Vox, repórter Marcelo Augusto.
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8: 5:37. Moradores do bairro Eldorado, em Timóteo, questionam instalação de antena ao lado de residências no bairro. Repórter Júlia Ferreira, na bola.
11: Moradores da rua 141, no bairro Eldorado, em Timóteo, procuraram nossa equipe para relatar preocupação com uma obra iniciada em um lote da região destinada à instalação de uma estrutura de telecomunicações. Segundo os relatos, a construção começou nesta semana e gerou questionamentos entre os moradores, principalmente pela proximidade com as residências. Entre as preocupações levantadas estão possíveis impactos à saúde, desvalorização de imóveis e a adequação da instalação em área residencial. Nossa equipe foi até o local e ouviu os moradores.
12: Bom dia, qual o seu nome?
13: É Anderson. É, a gente foi surpreendido essa semana com a obra aqui e tudo normal, né? A gente achou que era residência, mas quando foi ver era a construção de uma antena para de telecomunicação. E aí a prefeitura fez o embargo da obra. E a gente está aqui para tentar dar voz, para falar que a gente, com os moradores, não quer aceitar essa antena devido a problemas de saúde, radiação e desvalorização dos imóveis. Né? A gente que porque fica muito estranho, né? No meio de um lote, de duas casas, e conviver com isso, né? São contratos longos. A gente que teve outros locais aqui que eles tentaram fazer, mas as pessoas não concordaram, e ele foi surpreendido. É, a gente está, segundo a prefeitura, foi embargado porque não tem licença ambiental, e a gente está aqui para expor, né, que a gente não quer essa obra aqui, e conta aí com os vereadores, a prefeitura, os órgãos ambientais para apoiar a gente nisso aí, para embargar essa obra definitiva, né, não só temporária.
12: É, ele está relatando aqui do embargo, vou mostrar aqui, olha, a informação, né, da prefeitura, o aviso está colado aqui no padrão, né, do embargo, e a obra está aqui parada no momento, já tem uma parte feita ali que é a base da construção, né, como podemos ver aqui da rua mesmo, tem essa movimentação de terra aqui. Qual que é a sua preocupação em relação a essa torre aqui próximo da sua casa?
14: Olha, eu fico muito preocupada porque eu moro aqui ao lado, questão até mesmo da saúde, questão também da desvalorização das nossas casas, entendeu? Porque aqui é um bairro residencial. Eu acredito que não seja um bairro para estar colocando um tipo de antena, né? No meio das casas. Tem tanto morro, tanto lugar. Então, assim, eu fico muito preocupada com a questão da saúde, em primeiro lugar, porque está

urbanísticas necessárias. Segundo o município, a empresa PTI Brasil Limitada possui um processo em tramitação para licenciamento da instalação de uma estação rádio base, atualmente em análise pelo Concidade. A administração destacou que a cidade possui legislação específica sobre o tema e que a análise considera critérios técnicos, urbanísticos, ambientais e de segurança. Sobre as preocupações com a saúde, a prefeitura afirmou que as estações rádio base são regulamentadas e fiscalizadas pela Anatel, devendo seguir limites de exposição previstos em normas técnicas. O embargo seguirá até eventual regularização documental e emissão das autorizações cabíveis, e moradores do bairro serão convidados a participar da reunião de deliberação do Concidade. Para os canais Vox, repórter Júlia Ferreira. 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
3: 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Envie seu currículo pelo WhatsApp 31-DDD-38296032. 38296032. 5h47. Servidores da Prefeitura de Coronel Fabriciano poderão entrar em greve nos próximos dias. Aliás, nos próximos não, deixa eu refazer. Os próximos também, mas o que está na redação aqui é diferente. Servidores da Prefeitura de Coronel Fabriciano poderão entrar em greve nos primeiros dias de junho. Não deixa de ser uma consideração dos próximos dias. Repórter Marcelo Augusto na bola.
4: A presidente do Sindicato dos Trabalhadores Municipais de Coronel Fabriciano, Sintimicelf, Sirlene Vaz Moura, informou que os servidores públicos municipais poderão entrar em greve a partir do dia 8 de junho de 2026. A decisão será discutida em assembleia convocada para a próxima segunda-feira, dia 1 de junho, às 18 horas, na Câmara Municipal de Coronel Fabriciano. Segundo Sirlene, a assembleia ocorrerá independentemente da prefeitura apresentar ou não uma contraproposta. Ela afirmou que o encontro servirá para cumprir os requisitos legais necessários para discutir e deliberar sobre a realização de greve pelos servidores municipais.
5: O prefeito apresentando contraproposta ou não apresentando contraproposta, faremos essa assembleia. E nessa assembleia, estamos cumprindo os requisitos para que a gente possa discutir e deliberar sobre a realização de greve pelos servidores municipais de Coronel Fabriciano.
4: A presidente do sindicato informou que o resultado da última assembleia já foi comunicado ao prefeito municipal. Na ocasião, os servidores rejeitaram a contraproposta apresentada pela administração e solicitaram uma nova proposta. Entretanto, conforme divulgado pela própria prefeitura por meio de órgãos de imprensa oficial, não haverá nova negociação neste momento.
5: Diante da situação, manteremos a nossa assembleia na segunda-feira. Informaremos aos servidores e os servidores, em escrutínio secreto, vão decidir os rumos da nossa campanha salarial. Se decidirem pela greve, na terça-feira, dia 2, comunicaremos ao prefeito municipal. Precisamos cumprir as 72 horas, que é um dos requisitos da lei de greve, visitar os setores, organizar a escala de trabalho, porque nós temos que manter, né, o mínimo de servidores nos locais de trabalho, conforme determinação da legislação. E devido ao feriado de Corpus Christi, e que o nosso prazo é 72 horas, caso os trabalhadores deliberem pela greve, coincidirá com o ponto facultativo de sexta-feira. Dessa forma, iniciaremos a greve no dia 8 de junho de 2026, numa segunda-feira.
4: Em nota, a Prefeitura de Coronel Fabriciano afirmou que a contraproposta apresentada aos servidores é definitiva e que não há possibilidade de nova negociação neste momento. Segundo a administração municipal, a decisão foi tomada diante do esgotamento das fontes orçamentárias e financeiras do município, provocado pela queda de receitas em diferentes áreas. A prefeitura informou que, após a rejeição da primeira contraproposta, entendeu que a categoria optou pela manutenção das férias prêmio, decisão que, segundo a gestão, foi respeitada durante o processo de negociação sindical. Na segunda proposta apresentada aos servidores, o município manteve ganho real de 1,45%, além dos 3,90% já concedidos em janeiro, e propôs reajuste de 6,66%. No Vale Alimentação. A administração municipal declarou ainda que a proposta buscou atender ao posicionamento manifestado pela categoria, preservando as férias prêmio e adequando o reajuste do Vale Alimentação à capacidade financeira atual do município. A prefeitura reforçou que reconhece a importância dos servidores públicos para o funcionamento da cidade, mas destacou a necessidade de responsabilidade fiscal para garantir o equilíbrio das contas públicas e a continuidade dos serviços essenciais prestados à população. De Coronel Fabriciano, para os canais Vox, repórter Marcelo Augusto.
3: 5:51. Eu vou pedir ao Marcelo Augusto que continue conosco. Famílias contempladas com moradias em Ipatinga finalmente conhecem apartamentos após sorteio. Repórter Marcelo Augusto na bola.
6: Quase 500 famílias foram contempladas e conheceram na manhã dessa sexta-feira o novo endereço de suas residências. Isso porque elas foram contempladas com um apartamento no residencial Planalto 1 e 2 e elas, através de sorteio, conheceram o seu novo endereço. Vou começar com o Ricardo Luiz, secretário de Planejamento da Prefeitura. Ricardo, hoje diversas famílias conhecerão o novo endereço onde eles vão morar através de um sorteio aqui na quadra da Escola Arthur Bernardes, no bairro Canaã. Gostaria que você falasse como vai funcionar essa dinâmica aqui hoje.
7: São 496 apartamentos do Residencial Planalto e as famílias, as pessoas que estão aqui, elas já foram selecionadas e hoje é o momento de se definir para qual apartamento, para qual unidade habitacional cada família vai morar. E existe todo um critério para fazer esse sorteio, porque você tem que seguir determinadas regras, porque você tem pessoas idosas, pessoas com deficiência, famílias com mais de 3 crianças, famílias com, às vezes, tem um filho, algum integrante da família que tem autismo. Então você tem todo um critério.
6: Vou começar com a dona Elisângela, que já sorteou o apartamento dela. Está ansiosa para morar no novo endereço?
8: Sim, muito ansiosa, muito feliz, né? Porque a gente que paga aluguel não é fácil, né? Então vai ser, é uma grande oportunidade, é uma bênção que Deus deu para a gente, esse apartamento. E que Deus abençoe, né, cada um de nós lá. Com certeza a gente vai ser muito feliz, vai realizar sonhos que no aluguel não tem como, o salário não dá, né, para fazer.
6: Ô, Léo, fala para a gente então da participação do governo federal na entrega, né, no sorteio dos apartamentos aqui para esses moradores, essas famílias.
9: Então, nós estamos designando hoje aqui os endereços dos 496 beneficiários das unidades habitacionais dos empreendimentos Planalto 1 e Planalto 2 do programa Minha Casa Minha Vida. Nós sabemos que esses empreendimentos ficaram interrompidos nos últimos anos por cortes de recursos que aconteceram no governo passado e desde quando o presidente Lula assumiu, o programa Minha Casa Minha Vida foi recomposto com um incremento e um aporte de recursos volumosos que possibilitou a conclusão desses empreendimentos que estavam parados e a instalação de novos empreendimentos. Inclusive, tem diversos municípios aqui da região que estão sendo contemplados com empreendimentos de 50 unidades habitacionais, 100 unidades habitacionais, num modelo mais compacto e com rapidez e agilidade para execução.
6: Prefeito, um dia muito bacana aqui de onde as pessoas vão conhecer a casa, a nova casa delas, né? Eu queria que você falasse qual foi a participação da prefeitura nisso, de adequação desses imóveis para esses moradores?
9: Bom, primeiro eu queria agradecer a Deus a oportunidade, que é um momento extremamente importante para a cidade de Ipatinga, para essas 496 famílias que estão aqui aguardando há alguns anos para serem contempladas com a sua casa própria, com o seu apartamento, do Minha Casa Minha Vida. Historicamente, a Prefeitura de Ipatinga, ela tem uma participação importante nesse processo, mas da parte burocrática, administrativa, junto com o Ministério, Governo Federal, Caixa Econômica Federal. Mas dessa vez, nesse empreendimento do Minha Casa Minha Vida no bairro Planalto, a Prefeitura ela teve uma participação um pouco mais especial, eu diria assim. Porque houve uma falha no contrato para fazer a execução desse projeto. Porque no contrato não contemplava a obra que deveria ser feita para fazer a ligação de água e de energia elétrica no condomínio do Minha Casa Minha Vida no bairro Planalto. E com isso, o empreendimento ele não poderia ser entregue à comunidade. Então, a partir de uma determinação minha, a Prefeitura Municipal de Ipatinga ficou encarregada e nós é que executamos essa obra para que possamos dar continuidade para chegarmos no dia de hoje e fazer o sorteio desses apartamentos para essas pessoas contempladas.
6: Para os canais Vox, repórter Marcelo Augusto.
3: 5 horas e 56 minutos, intervalo, momento religioso, a gente volta já.

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1: 6:02. 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
4: 6:03, 6:03, uma ótima noite para você. 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Governo de Minas realizou solenidade de passagem do Comando Geral da Polícia Militar. Vamos a Belo Horizonte com a repórter Sônia Neri na bola.
5: O governo de Minas realizou a transmissão e assunção do Comando Geral da Polícia Militar. A Coronel Cleide Barcelos dos Reis Rodrigues assumiu o Comando Geral da Corporação. Ela é a primeira mulher no posto mais alto da Polícia Militar de Minas. Assume o Comando Geral no lugar do Coronel Frederico Ottoni Garcia, que se transfere para a reserva. O Coronel Sandro Vieira Correia passou a ocupar a chefia do Estado-Maior no lugar do Coronel Maurício José de Oliveira. O governador Matheus Simões presidiu a solenidade que formalizou a troca do comando da corporação. Ao empossar os novos comandantes, ele ressaltou as qualidades dos militares que vão chefiar a Polícia Militar mais antiga e uma das mais respeitadas instituições militares do país.
6: Polícia Militar de Minas Gerais hoje recebe os seus dois novos comandantes, um homem e uma mulher de carreira irretocável, formação exemplar, experiência completa, operacional e técnico-administrativa. Eu tenho a alegria de ser o governador a nomear a primeira comandante mulher. A gente teve a oportunidade de acabar com a limitação da participação das mulheres na Polícia Militar, que era limitada a 10% até o último concurso, e de ter a oportunidade de ver a Polícia sendo comandada por uma mulher preparada, capaz, pronta para o serviço como ela.
5: A nova comandante-geral da Polícia Militar de Minas possui trajetória de quase 3 décadas de serviços dedicados à corporação, ingressando na PM em janeiro de 1997. Ao longo desse período, a Coronel Cleide construiu uma carreira sólida, pautada na ética, profissionalismo e constante aprimoramento. Bacharel em Direito, ela possui especialização em Direito Militar, Gestão Estratégica estratégica de pessoas e violência doméstica.
7: Ouviremos a palavra da comandante-geral da Polícia Militar de Minas Gerais, Coronel Cleide Barcelos dos Reis Rodrigues.
8: Confie ao Senhor as tuas obras e os teus planos serão estabelecidos. Provérbios 16, 3. Hoje, ao assumir o comando da Polícia Militar de Minas Gerais, me coloco a serviço de toda a tropa, desde os policiais militares que integram as unidades de direção geral, até os destacamentos dos rincões de Minas Gerais, exercendo suas funções na atividade fim e na atividade meio, nas diversas áreas de atuação da PMMG, bem como os valores dos objetivos institucionais. Hoje, inicia-se um marco histórico na Polícia Militar de Minas Gerais. O comando da primeira mulher à frente da instituição. Ter a honra de ser a primeira mulher a assumir o comando da Tropa de Tiradentes, uma corporação bicentenária prestes a completar 251 anos de compromisso ininterrupto e prestação de serviços à sociedade mineira, representa para mim a coração de uma trajetória profissional alicerçada nos valores institucionais de honra, do profissionalismo, da abnegação e da missão de proteger e cuidar de Minas Gerais. Ao buscar inspiração para cumprir o propósito que me foi confiado, permita-me, Senhor Deus, recordar e citar alguns homens e mulheres que te serviram com fidelidade, coragem e respeito. Assim como fez Estia José, concede-nos a capacidade de planejamento estratégico, gestão eficiente de recursos, inteligência emocional e visão prospectiva para antecipar cenários e estruturar soluções sustentáveis. Assim como fizeste a Neemias, fortalece em nós a liderança organizacional, o compromisso com a missão, a capacidade de mobilizar pessoas e a sensibilidade para servir com justiça, firmeza e responsabilidade. Assim como fizeste a Davi, sustenta-nos em coragem, proximidade com o povo, senso de propósito, humildade para reconhecer falhas e humanidade no exercício da autoridade. Assim como fizeste a Daniel, conduz-nos a preservar princípios, a agir com equilíbrio, sabedoria e imparcialidade, mantendo absoluto compromisso com a legalidade, a justiça e o propósito que nos foi confiado, mesmo diante das adversidades e das mudanças. Assim como fizeste a Débora, concede-nos liderança equilibrada, capacidade de influenciar decisões estratégicas e coragem para conduzir com firmeza e estabilidade institucional. Assim como fizeste a Esther, fortaleça em nós a inteligência emocional, o discernimento e a coragem para agir no momento certo, sempre fundamentados na justiça, na verdade e na ética. Assim como fizeste a Ana, sustenta-nos espiritualmente para liderar com propósito, disciplina, fidelidade e compromisso na formação de líderes. Assim como fizeste a Maria, conduz-nos a guiar, a agir com humildade, equilíbrio, obediência aos princípios, às leis e aos regulamentos, exercendo influência pelo exemplo, pela serenidade e pela sabedoria nas decisões. Apresento ao Senhor, meu Deus, o comando da Polícia Militar de Minas Gerais e assumo o compromisso de conduzir esta corporação com coragem, equilíbrio, responsabilidade e absoluto respeito aos princípios que sustentam nossa instituição. Trabalharemos diariamente pela proteção da vida, pela preservação da ordem pública, pelo fortalecimento da segurança pública, pela valorização da nossa tropa e pelo enfrentamento qualificado da criminalidade em todas as suas formas, especialmente do crime organizado. Atuaremos com firmeza, integração institucional, inteligência estratégica e presença operacional, sem permitir que interesses criminosos se sobreponham à autoridade do Estado e à tranquilidade do povo mineiro. A Polícia Militar de Minas Gerais permanecerá vigilante, firme e comprometida com a defesa do nosso povo, porque jamais permitiremos que o crime intimide a sociedade mineira ou enfraqueça os valores que sustentam o nosso Estado. Sociedade mineira, espere desta comandante o fortalecimento permanente da integração entre todos os atores institucionais responsáveis pela promoção da segurança pública e pelo enfrentamento qualificado da criminalidade. O combate ao crime exige atuação coordenada, cooperação interinstitucional, inteligência estratégica, compartilhamento de responsabilidades e alinhamento de esforços entre as forças de segurança pública, as instituições do sistema de justiça, os poderes constituídos e a própria sociedade. Seguiremos firmemente comprometidos com o diálogo institucional, com a construção de parcerias sólidas e com a união de esforços em defesa da ordem pública, da proteção da vida e da manutenção de um ambiente cada vez mais seguro, estável e confiável para o povo mineiro. A nossa tropa, afirma esta comandante-geral, que terá prioridade e qualidade de vida dos policiais militares e servidores civis da corporação. Trabalharemos pela sustentabilidade do sistema de proteção social, pela ampliação do diálogo institucional, pelo reconhecimento do mérito, pela escutativa e responsável e pela construção de um ambiente organizacional cada vez mais justo, equilibrado e comprometido com aqueles que dedicam suas vidas à proteção da sociedade mineira. Que o Senhor abençoe nossa instituição, proteja cada policial militar, fortaleça nossas famílias e continue guiando nossos passos na missão permanente de servir, proteger e cuidar de Minas Gerais. Deus abençoe a todos.
5: Da Agência Minas, Sônia Nery.

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6: São 6:16, 6:16, hora certa no Vale do Aço. 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Um supermercado do bairro Bom Jardim, em Ipatinga, foi alvo de furto por parte de um casal. E o namorado deixou a namorada na mão. Via Copom, a equipe da Polícia Militar foi acionada e o sargento Adalberto concedeu a entrevista ao repórter Vox, Jota Passos, na bola.
7: Bom dia, Jota. Bom dia a todos do Vox. É uma situação, assim, lamentável, né? Furto é difícil. Quando é um casal furtando, é pior ainda. A situação é mais ou menos essa que eu vou passar para vocês aqui. Um casal entrou no estabelecimento comercial, no bairro Bom Jardim, e furtaram alguns itens lá. O pessoal da segurança percebeu, mas não localizaram mais o casal. Mais à tardinha, quase no final do expediente, eles retornaram lá. Aí na hora que eles entraram, o pessoal ficou monitorando eles para ver, talvez eles se arrependessem, né? Ah não, mas se a gente veio cá, esquecemos na nossa bolsa aqui um monte de trem aqui, eu vim cá pagar, né? Às vezes tocava, Deus tocava no coração deles, eles faziam isso. Pode acontecer. Mas não foi isso não, eles voltaram, foi para roubar de novo, para pegar mais, tinha pouco, deu certo de manhã, vou voltar lá pegar mais. Mas o corajoso do namorado da moça, percebendo que ele já tinha caído no destaque pelas câmeras, pelos monitores lá, ele falou assim, né, com ela, pega isso aqui eu vou ali, e tchau. Vazou, foi embora, fugiu e deixou a namorada lá, que foi presa. Bom, que ela também pensou assim, se ele correr, eu vou correr também. Foi tentar correr junto com ele e não consegui, não. E ela foi contida ainda dentro do supermercado, com alguns pertences lá. Aí ela falou que ia pagar. Questionado se ela ia pagar o que eles tinham furtado de manhã, ela falou que não, que de manhã quem ia pagar era o namorado dela. Aí deram ainda a chance para ela pagar, só que ela não tinha dinheiro. Eu falei assim, como é que você paga um tempo que você não tem dinheiro? É porque eu estava com o meu namorado. Eu falei, não, tudo bem, você vai explicar essa história esquisita pro delegado. Aí fica aquela máxima, né, Jota? Que tristeza pro pai dessa moça, né, saber que o genro dele é um ladrão meia boca, ainda que larga a namorada para ser presa. Por aí você vê o tipo de gente, né, o tipo de homem que tá tendo aí. E fica um alerta aí pras moças, ó, os namorados que estão arrumando, gente. Às vezes é melhor você fazer um voto com Deus aí, um celibato, focar mais na vocação mesmo do que se entregar para um sujeito que te lança na primeira ratoeira que tiver aberta aí, armada. Que é isso? Se ele fosse um homem mais digno, talvez falasse, não, tô tentando roubar aqui que eu tô com fome. Mas o que tá roubando também era para churrasco, né? É carne, é bebida, essas coisas de praxe, né? Os ladrão século XXI. Fica o nosso alerta a todos da população. Gente, além dos olhos do Senhor, tem um monte de câmera espalhada aqui. É casa, na rua, supermercado, então, você tá doido? Isso aqui tá igual a esses programas de televisão, de vida real, tempo real, tudo. Para com isso. Vamos fazer o que é certo. Todo mundo sabe o que é certo. O mais difícil é você fingir que tá trabalhando do que você trabalhar direito. Então, por que que você não faz o certo, mas quer insistir no errado? Aí, na hora que a polícia chega, fala, não, não fui eu, não. Ou então foi quem? Essa foto aqui, essa filmagem aqui, essa roupa aqui, até essa tatuagem aqui parece demais com você? Olha só, você deu tchau igual você tá falando para mim aqui? Vamos, por favor, gente. Vamos tomar um pouco mais, como dizia minha avó, de decência. E mudar a conduta aqui, melhorar a conduta, porque a situação não está sendo só de segurança, não, está sendo de brilho na cara.
0: E os policiais que trabalharam nesta ocorrência, que seria cômico se não fosse trágico?
7: É, se fosse num filme, ia ter uma música de fundo para todo mundo rir. Mas na realidade, a vida é cruel. Se a vida não é cruel, deve ser a sua vida hoje. Mas a vida é cruel com todo mundo. Nessa ocorrência estávamos eu, Sargento Adalberto, Cabo Maia, contamos com o apoio da RP7, comandado pelo Sargento Conrado e o Sargento Virgílio, e ainda um apoio essencial do Sargento Cláudio Júnior e o Sargento Greike, nessa tragicomédia, vamos dizer assim, né?
0: Sargento Adalberto, comigo aqui dentro dos canais Vox, sem tropeço, seu nome e endereço, repórter J. Passos.

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3: 6h22, um casal foi preso suspeito de atuação no tráfico de drogas em Coronel Fabriciano. O tenente Vinícius atuou na ocorrência e falou ao repórter JL na bola.
4: Jota, a Polícia Militar recebeu denúncias anônimas de que um casal estaria utilizando de serviços por um aplicativo de mensagem para comercializar entorpecentes e que também realizaria a entrega através de uma motocicleta. Diante da denúncia, as equipes de JEPMOR do 58º Batalhão, que são os militares que trabalham nas motos policiais, realizaram patrulhamentos e depararam com o casal nessa motocicleta no bairro Melo Viana. Imediatamente deram sinal de parada para os envolvidos, contudo eles perceberam a presença da polícia, evadiram. Quando a passageira, uma mulher de 22 anos, dispensou um invólucro contendo drogas e o condutor evadiu em alta velocidade. A motocicleta foi abordada pelos militares, com a dupla foi encontrado algumas porções de droga, foi também localizado a embalagem que ela arremessou na via pública, encontrado porções de cocaína. Diante da situação, os militares compareceram até a residência do casal do bairro Floresta. Lá foi realizada busca no interior da residência e foram encontradas grande quantidade de drogas guardadas em diversos locais do imóvel. Drogas essas prontas para o comércio. Então, diante dos fatos, a Polícia Militar arrecadou todo o material, realizou a apreensão do telefone celular que eles utilizavam para a troca de mensagem, para que seja periciado pela Polícia Civil. A motocicleta utilizada por eles também foi apreendida e o casal foi preso em flagrante de delito, sendo conduzido até a delegacia de plantão para que fossem adotadas as providências de Polícia Judiciária.
5: Tenente, uma suspeita aí de que o casal trabalhasse com um sistema de delivery, aquele sistema em que o suposto cliente liga e eles faziam a entrega do entorpecente?
4: Conforme denúncia anônima, o casal utilizava como modo de atuação a motocicleta para fazer o transporte das drogas e também realizava comercialização dos entorpecentes por meio de aplicativos e redes sociais. Então eles, além de comercializar, utilizavam o transporte para fazer a entrega.
5: A mulher, durante a abordagem, tentou dispensar um involucro, né, que seria um entorpecente, mas a polícia agiu rápido.
4: Sim, justamente quando eles perceberam que seriam abordados pela equipe de policiais militares, a mulher que estava como passageira dessa motocicleta, ela dispensou uma embalagem plástica contendo grande quantidade de drogas e seguiu, o condutor seguiu em alta velocidade, mas eles foram abordados e submetidos à busca pessoal. Foi localizado também uma certa quantidade de entorpecentes com eles e a embalagem que a mulher arremessou foi arrecadada pela polícia e lá também encontrada a droga dispensada por ela.
5: Ou seja, uma ocorrência que teve início no Melo Viana e terminou no bairro Floresta.
4: Sim, isso é frisar a importância da participação da sociedade. Mais uma vez, o nosso maior reforço é a contribuição da população de bem da cidade de Coronel Fabriciano, que confiou no serviço da Polícia Militar, realizou a denúncia e nós, como policiais militares, verificamos todas as informações que são enviadas e, nessa vez, mais uma ocorrência importante para nós, retirando de circulação essa dupla de traficantes, retirando de circulação essa motocicleta que era utilizada para o comércio e venda de drogas e também essa grande quantidade de drogas, diversas quantidades de drogas que foram apreendidas e deixaram de circular na cidade, Coronel Fabriciano, preservando aí a vida vida e a integridade da população de bem.
3: 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Um casal no bairro Vila Celeste. Sempre um casal, né? Hoje, um tanto de casal envolvido em ocorrência policial. Que coisa, hein? Um casal no bairro Vila Celeste, em Patinga, se agrediu mutuamente, conforme denúncia recebida pela Polícia Militar, que compareceu ao local. Isso lá na residência do casal. A soldado Fernanda falou sobre o BO ao repórter J. Passos.
6: Nessa manhã, a gente foi acionado lá na Vila Celeste pela vítima mesmo. Ela tinha sido agredida pelo marido e, chegando ao local, os ânimos já estavam serenados. De qualquer forma, a gente tomou a providência, né? Efetuou a prisão do cônjuge dela e conduzimos os dois para o registro. Posteriormente, né, ouvimos tanto a parte dela quanto a dele, e ele disse que ela o agrediu também. E isso ocasionou também a condução dela. Então foram os dois conduzidos para a Depol, ele por lesão corporal contra ela e ela agressão contra ele.
7: O certo, então, é que ambos conduzidos por vítima e autoria.
6: Positivo, ambos vítima e autor.
7: E já tem histórico já deles, ô soldado Fernanda? Ou é a primeira vez que acontece isso?
6: Já havia acontecido outras vezes, só que ela não tinha registrado. Ela disse que mais umas 3 vezes para trás aconteceu dele agredir ela, só que ela, com pena, não acionou a Polícia Militar.
7: Normalmente assim acontece, né? A história nos mostra isso, sempre assim. Quando chega a representar ou a vir à delegacia, já está pela 3ª, 4ª, 5ª vez ou até mais. Então, assim, as pessoas têm que tomar iniciativa para evitar que o pior aconteça.
6: Com certeza. A gente vê vários casos aí de que não acaba bem, né? Essa situação de agressão evoluindo para um homicídio. Não foi o caso, graças a Deus, e tomara que eles fiquem bem posteriormente.
7: Agora, soldado Fernanda, é um trabalho importante da Polícia Militar, até porque precisa de uma habilidade muito grande quando se trata de ocorrência que envolve sentimentos, né?
6: Positivo, com certeza. Como envolve sentimento, ela também não vai querer representar, ela só queria mesmo o afastamento dele do lar. Como não estava sendo possível amigavelmente, ela acionou a Polícia Militar.
7: Então, quer dizer, a medida protetiva para ela é o suficiente hoje?
6: Ela disse que vai solicitar, né? Aí cabe ao juiz decidir se vai, né, atender a solicitação dela ou não.
7: Até porque a situação dela, ela é autora também. Então, quer dizer, aí tem que ser avaliado realmente, né?
6: Positivo. Vai ser avaliado pelo juiz.
7: E os policiais que trabalharam ao lado da soldada Fernanda nessa, que eu reputo como uma operação importante, até porque trabalharam de forma preventiva e evitou que o pior acontecesse.
6: Com certeza, sargento Flávio, comandante da RCP 138, e o soldado Gustavo.
7: Soldado Fernanda, comigo aqui dentro do Vox Polícia, sem tropeço, seu nome e endereço, repórter J. Passos.
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13: 6:32.
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3: 6:32. Um homem agrediu a ex-companheira no bairro Santa Cruz, em Coronel Fabriciano, por causa de um botijão de gás. O tenente Vinícius atuou na ocorrência e falou ao repórter JL na bola.
4: A Polícia Militar foi acionada via 190 a comparecer na UPA de Coronel Fabriciano, onde, segundo relatos, havia um casal que estava com lesões e que essas lesões eram decorrentes de brigas entre eles. Então, a Polícia Militar imediatamente compareceu ao estabelecimento de saúde. Lá fez contato com uma mulher de 47 anos. Ela alegou para os militares que o seu ex-marido compareceu à residência dela e queria buscar um botijão de gás, que segundo ele seria dele, e que, como garantia, ele apropriou-se do telefone celular dela para que ela devolvesse o botijão de gás para ele. Então, em decorrência desses fatos, eles entraram em luta corporal. Essa mulher, então, sofreu lesões na região da face. Esse homem, então, logo após essa briga com a ex-mulher, ele saiu para a rua, lá ele passou mal, homem também de 47 anos, e ambos foram socorridos pelo SAMU até a UPA de Coronel Fabriciano. A Polícia Militar, então, fez o registro dos fatos da violência doméstica. O homem foi conduzido à Delegacia de Polícia Civil pelo crime de lesão corporal praticado contra sua ex-mulher.
5: Tenente, em casos como esse daí, em que casais que estejam separados ou em fase de separação que queiram retornar até a casa da ex ou do ex para reaver um bem, qual o conselho da nossa polícia?
4: O principal conselho é evitar atritos, evitar contatos pessoais, utilizar-se do auxílio de terceiras pessoas, algum familiar que tem o convívio pacífico entre ambos, ou até mesmo auxílio das igrejas, os pastores, padres, são as pessoas que auxiliam a gente também, né, nessas demandas de conflito familiar. A Polícia Militar, então, deixa essa orientação e, em último hipótese, acionar a Polícia Militar também, caso haja uma divergência, um atrito maior entre os envolvidos, para que a Polícia Militar acompanhe também, para que a pessoa retire algum bem que é de uso pessoal, algum bem pessoal dessa pessoa, e evitar que essas divergências evoluam para ações criminosas.
5: Em caso como esse daí, o cidadão em pauta, ele poderia ter evitado essa situação se ele tivesse procurado durante o dia ou encaminhado um amigo, um familiar para reaver o bem que ele disse ser dele.
4: Sim, justamente, se ele tivesse procurado um meio de pacífico para resolver essa demanda, ou até mesmo o Poder Judiciário, que está aí por meio da Justiça Civil, para poder dirimir essas ações, justiça de família, para dirimir essas ações de conflitos entre casais.

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3: 6 horas e 37 minutos. E um mês após a morte da jovem Clarice na Avenida Magalhães Pinto, Melo Viana, Coronel Fabriciano, depois que a vítima, que voltava do trabalho em sua motocicleta, foi atingida por um automóvel cujo condutor estava embriagado. Uma blitz educativa realizada ontem no centro da cidade, Coronel Fabriciano, teve como objetivo conscientizar a população no trânsito, sobretudo para reiterar os perigos da combinação bebida alcoólica e volante. O repórter JL lá compareceu e colheu depoimentos importantes, a começar pelo sargento Gonçalves, do 58 BPM de Coronel Fabriciano, na bola.
4: É importante, né, a gente estar dando esse apoio aí. A gente sabe que o trânsito do Brasil tem ceifado muitas vidas. A gente está aí apoiando nessa operação e orientar, né, os condutores aí a importância, né, os itens básicos de segurança do veículo, né, aquilo que traz segurança ao veículo, cinto de segurança, estarem atentos aí à sinalização de trânsito, né, praticar a direção defensiva, isso é muito importante, e praticar a velocidade da via, né, é importante isso aí no trânsito, sargento. Tem um pequeno ditado, ele é antigo, mas ele disse assim: se beber, não dirige, se dirigir, não beba. Infelizmente, muitos condutores acabam ignorando esse ditado.
5: É, isso é, tem acontecido bastante, mas a Polícia Militar tem feito operações para coibir e trazer essa conscientização às pessoas, né? Se vai para um local que sabe que vai ingerir bebida alcoólica, né, vá de carona ou solicite aí um aplicativo, um Uber ou qualquer outro meio de transporte, mas não pratica a direção do veículo estando aí sob efeito de bebida alcoólica.
6: Sargento, para finalizar, a gente percebe aqui que as pessoas que tiveram iniciativa de realizar e criar um instituto aqui, Raquel Barreto, são pessoas que infelizmente tiveram filhos, tiveram pessoas que tiveram a vida ceifada no trânsito.
5: Sim. É importante nessa iniciativa aí, né? Só quem perdeu o ente querido aí, né, de forma violenta no trânsito, sabe a dor. E a gente procura estar tá apoiando essa operação justamente nesse sentido, né? Evitar que mais mães e pais venham estar sofrendo com esse tipo de dor, porque só quem passou e aperta de um familiar, de um ente querido aí, vítima de um acidente de trânsito, sabe a dor que está passando. Então a gente pede à população, né, dirija com a consciência. Às vezes você está com pressa hoje chegar ao seu destino, mas talvez nem chegue nele, né? Por estar rápido demais ou por estar praticando aí algo aí que não deveria estar praticando no trânsito.
3: 6 horas e 40 minutos. Também ouvido pelos canais Vox, o condutor de veículos, Renato.
7: JL, sou condutor de veículos, trânsito aí, também sou motociclista, então sei o que é um trânsito pesado durante o dia e...

0: muitos condutores, com pressa, acabam não obedecendo, não respeitando, e é ali que está o perigo.
1: Isso. E o importante é o condutor ter atenção e o pedestre sempre sinalizar, mostrar para o condutor que ele está querendo fazer a travessia. Isso é importante também.
0: Senhor Renato, muito obrigado e Deus abençoe o senhor e toda a família, viu?
1: Tá, ok, tenha um bom dia. Muito obrigado aí.
2: Agora a mãe da saudosa Clarice, que também falou ao repórter JL.
3: Sim, a Clarice era uma menina muito educada, não é porque é minha filha, todas as pessoas sempre falaram, cheia de sonhos, cheia de alegria, por onde ela passava, ela só levava luz, ela só levava coisas boas, ela estava trabalhando naquele dia, na quarta-feira, ela estava trabalhando, essa é minha mãe, a avó dela também, era filha única, era tudo que eu tinha ela, e naquela madrugada, que uma pessoa decidiu virar no local errado, tirou a vida da minha filha.
0: Né? O que é mais triste e assustador que a sua filha tinha acabado de sair do serviço, trabalhando no cinema lá no Shopping do Vale em Patinga, e já estava chegando na casa dela quando ela teve a vida ceifada ali na Magalhães Pinto.
3: Sim, eu falava para ela, minha filha, não passa lá naquele morro da UPA não, porque eu acho perigoso. E aí ela me obedecendo, passando pela avenida, tranquila, avenida, estava tranquila, chegando em casa já, bonitinha, meia-noite pouca, cansada do trabalho, ela trabalhava demais.
0: Dona Alice, infelizmente, a sua filha teve a vida ceifada, Clarice, infelizmente. Mas hoje a senhora tem outras mães que também estão chorando, assim como a senhora chorou, a senhora, seu esposo, a avó da menina. Olhe para aquela câmera, faça um apelo a motoristas, condutores de ônibus, veículo de tração quatro rodas e motocicletas.
3: Pessoal, vocês têm que colocar nas suas cabeças que não é normal beber e dirigir, porque vocês podem tomar decisões erradas, influenciadas pelo álcool. Por exemplo, esse motorista decidiu fazer uma conversão em local proibido. Será que se ele tivesse são, ele teria feito essa conversão? E ela estava tão próxima dele que se ele tivesse ao menos olhado, ele teria visto ela. Ele teria visto, mas por influência do álcool, ele não conseguiu ver. Então tirou a vida de uma menina super feliz. Ela estava numa fase extremamente feliz. Ela tinha passado aqueles momentos de rebeldia da adolescência e tinha virado a chave da vida dela. Tinha iniciado a faculdade, ali a fazer psicopedagogia, já tinha iniciado. Então foi tirada uma vida de uma futura profissional maravilhosa que ela seria, eu tenho certeza. Não é porque é minha filha, de jeito nenhum. E eu costumo dizer, gente, eu já dizia isso antes do acidente, quem me conhece sabe, aonde a gente vai é normal as pessoas insistir pra gente beber um pouquinho, é pertinho, e eu já dizia antes disso, eu dizia, o acidente pode acontecer com qualquer pessoa, nenhum motorista tá livre de acontecer um acidente, mas se ele acontecer, eu tenho que estar certa, eu tenho que estar no meu direito, eu não posso ter bebido, eu não posso estar fazendo a conversão no local errado. Eu tenho que estar certa. Se eu tiver certa, foi um acidente. Agora, se eu tiver errada, não foi um acidente.
0: Com essa blitz educativa, a senhora espera, então, conscientizar os motoristas?
3: Sim, as pessoas podem beber, gente, mas usa Uber. Pega uma carona, usa Uber. Se for pertinho de casa, como muitas pessoas falam, é pertinho, então vai a pé. Pode beber à vontade, quem quiser beber, mas tem meios para você beber e ficar em segurança e colocar os outros em segurança também, né?
2: Ouvimos também a Blenda Gonçalves, organizadora da Blitz Educativa de ontem, Coronel Fabriciano, e o também fabricianense Silvio Magalhães. Eles falaram aos canais Vox, ao repórter JL na bola.
4: Bom, a minha participação foi com o intuito de promover, junto com o Instituto Raquel Barreto, essa Blitz, do qual eu tive conhecimento lá em Patinga, né? Eu tive um sentimento de solidariedade com a família de Clarice, porque eu presenciei algumas amigas que já sofreram acidente, a Carla Bruna do Pedreira, a Camila Madrona que sofreu um acidente em frente à Unileste. Então, assim, eu decidi me movimentar e fazer algo em prol disso. Estou aqui para solidariedade com a família, de alguma forma abraçar eles, os amigos também, e porque isso me tocou muito, sabe? É uma menina nova.

0: tinha tudo pela frente, que tinha uma família linda que amava, que queria ver ela crescer, florescer, e ela não teve essa oportunidade. E hoje eu estou aqui para dar voz a essas mulheres que sofreram, né, violência no trânsito.
1: Se você pudesse, olhando para a câmera, se você pudesse dar conselhos pessoalmente para aquele condutor que está em uma festa, em um evento, bebendo e que vai ter que retornar para casa, qual conselho você daria?
0: Primeiramente, responsabilidade, gente, vamos diminuir o álcool. O álcool é uma droga, ela mata famílias. Então seja responsável, todo mundo já sabe o que tem que fazer depois que beber.
1: Você perdeu duas amigas no trânsito.
0: Sim, a Camila Madrona, que era uma colega de igreja, e a Carla Bruna, que era uma parceira de partido.
1: Uma delas teve a vida ceifada no trânsito, em frente à faculdade Unileste.
0: Isso, uma morte brutal.
2: Prematura.
0: Prematura.
1: Ao meu lado, o motorista, qual é o seu nome?
3: Silvio.
1: Seu Silvio, o senhor é motorista, está todos os dias aqui, sempre conduzindo pelas ruas da cidade, e a gente percebe que o senhor é uma pessoa que tem consciência no trânsito.
3: Graças a Deus. Bom dia a todos, né? Essa campanha é muito bonita, viu? Porque eu já bebi também, e já tem 27 anos que eu parei de beber, graças a Deus. Como a Breda falou, também sou evangélico. E essa campanha é muito bonita. A gente tem que conscientizar o pessoal que quando beber, não dirija. Tem Uber, tem mototáxi. Então, se você for beber, estiver no trânsito, não dirige. É muito perigoso, muito arriscado. E as leis estão aí cada vez mais severas, né? E tem que ser cumprida. Então, a gente tem que conscientizar todos que volante e bebida não combinam, viu? Combinam mesmo.
1: Hoje a gente percebe que, apesar das blitz educativas, a Polícia Militar, a Polícia Civil, a Polícia Rodoviária sempre trabalhando nas estradas, nas BRs, nas vias urbanas, tentando conscientizar os condutores de veículos tração quatro rodas, motocicletas, mas infelizmente tem pessoas que ainda ignoram isso daí.
3: Infelizmente tem. Infelizmente. Isso eu vou falar que é um ato de ignorância, é burrice mesmo.
1: Continua correndo e bebendo.
3: Continua,
1: né?
3: Correndo. Sabe que existe lei e a pessoa ainda bebe. Não tem cabimento uma coisa dessa. Então o motorista tem que conscientizar que bebida e volante não combinam. Eu, graças a Deus, já tenho 27 anos que eu parei de beber. E quando, naquela época, eu bebia, não existia essas leis tão bravas, não existia lei de cinto de segurança, mas hoje as coisas estão sérias, e isso, toda a vida foi séria, mas hoje o problema é tão grande, mas tão grande, que as leis têm que ser severas mesmo, que a bebida não combina com o volante.
1: Ou seja, as leis existem, o que falta é conscientização dos condutores.
3: E cumprimento dela, né? E a gente tem que falar para esses jovens, né, que estão aí, que saem das baladas, dos barzinhos. Não faça isso mais não. Pense na família da Clarice, na família das amigas da Brenda, e que passaram, né, e continuam sofrendo a perda dos entes queridos, né? Então é muito, muito, muito constrangedor a gente ver um jovem, né, que podia estar em outro caminho, então num barzinho bebendo e sai dirigindo. É muito perigoso. Não faça isso mais não, gente.
4: Ok, 6:50. Termina aqui mais uma edição do Vox Cidade. 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Vem aí o Som da Vox. Bom fim de semana a todos. Juízo, um abraço do tamanho do Brasil. Obrigado pela sua audiência. Arrivederci.

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1: 6:54. 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
1: 7:32.
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1: Na Roxinha do Vale, 8 horas.
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2: 8h31.
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1: Vale da Vox, 9 horas.
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